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0: 21h29.
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0: 0h45.
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0: 0h46.
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0: 0h47. 0h47. 0h47.
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0: 5 horas em ponto.
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3: Posso fazer mais um do repertório novo aqui pra galera? Tô atualizando aqui hoje, amanhã vai estar no suamusica.com ou no YouTube, meu amigo Bugido Cavaco. Tá gravando? Bugido Cavaco gravando tudo. Toca que eu quero ver, meu filho. Cadê a letra, meu letreiro?

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Olá, bom dia, bom dia. Tá de volta, tá no Amanhã Sertaneja, no coração do Brasil. Você ligado comigo, eu contigo, através da Rádio dos Melhores Ouvintes. Essa é a nossa rádio, esse é o nosso programa. Chegando para você com muita qualidade nessa manhã. Bom dia, minha gente, de volta. Amanhã Sertaneja, uma ótima semana para todos nós. Papai do Céu abençoe a todos. E aqui seguimos com o nosso Amanhã Sertaneja. Vamos para cima, tá no Amanhã Sertaneja, no coração do Brasil, a partir de agora.

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Mais festa, mais mania sertaneja, mais música bonita chegando pra você, né? Olha, gente, hoje nós vamos fazer uma hora de programa, tá bom? Porque eu tenho outro compromisso, né? E esse compromisso é de extrema necessidade, eu estar lá, tá certo? Às 7 horas, 7h15, eu tenho que estar, tá certo? Nesse compromisso. É muito necessário estar lá nesse compromisso, tá bom? Então vamos fazer uma hora de programa, vou deixar uma hora de música tocando aqui para vocês com apoio cultural. E amanhã a gente tá de volta, tá bom? Muito mais para você ligado comigo, tem muito sucesso para você matar a saudade aqui no 87,9. Só boa, só modão.

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Mas Manhã Sertaneja, eu tô indo embora, viu, gente? Amanhã a gente volta, mas continua tocando muito sucesso pra você no 87 nessa manhã, tá bom? 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

0: 8 horas em ponto.
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6: Olá, uma ótima segunda-feira para você. Hoje, 31 de agosto de 2026, eu sou Kleber Salles e está entrando no ar mais uma edição do nosso Café com Notícias. As reportagens, as informações do Brasil e do mundo, agora no seu rádio. Vamos para o nosso primeiro giro de notícias neste momento.
7: O uso indiscriminado do Zolpidem, que faz parte das drogas sedativas e hipnóticas usadas para o tratamento da insônia, tem aumentado significativamente. O medicamento pode promover várias reações adversas, principalmente quando recomendações da bula são ignoradas. A farmacêutica Ana Cláudia de Brito Passos, coordenadora do Centro de Informação e Documentação sobre Medicamentos, projeto de extensão vinculado ao GEPUIN, Grupo de Prevenção ao Uso Indevido de Medicamentos da UFC, explica o que é o Zolpidem e fala sobre os perigos do uso indiscriminado do remédio.
8: É um medicamento hipnótico indicado para o tratamento de curta duração da insônia. Ele deve ser utilizado na menor dose eficaz e pelo menor tempo possível, sempre, claro, com orientação de um profissional da saúde. É importante salientar que o uso inadequado ou prolongado ele pode causar sonolência, tontura, prejuízo da atenção e da coordenação motora, alterações de memória e comportamento, além também de aumentar o risco de quedas e acidentes. Ele também pode levar à tolerância, dependência e sintomas de abstinência ou insônia rebote, quando esse medicamento ele é interrompido de maneira brusca.
7: A farmacêutica Ana Cláudia de Brito Passos relata outros riscos importantes relacionados ao uso do Zolpidem.
8: Levantar, comer, dirigir ou realizar outras atividades sem estar completamente desperto e posteriormente não se lembrar do que aconteceu. Embora sejam eventos raros, eles podem causar acidentes e lesões graves. O risco de sedação também aumenta quando o Zolpidem é associado ao uso de, por exemplo, álcool ou outros medicamentos que deprimem o sistema nervoso central. Sobre o uso prolongado, não é recomendado. De um modo geral, a bula brasileira, essa bula ela é validada pela Agência Nacional de Vigilância Sanitária, que é a Anvisa, ela orienta que o tratamento não deve ultrapassar 4 semanas.
7: A farmacêutica fala sobre outras alternativas para o combate à insônia, principalmente se esta for crônica.
8: Os estudos têm mostrado que a terapia cognitiva comportamental para a insônia, conhecida como TCCI, ela é considerada a principal abordagem não medicamentosa e ela é recomendada como tratamento inicial de importantes diretrizes. Além disso, é importante avaliar os fatores que podem estar contribuindo para essa insônia, como consumo de cafeína, álcool, nicotina, horários irregulares de sono, uso de telas em demasiado, ansiedade, depressão e outras causas.
7: Em síntese, o Zolpidem pode ser útil quando utilizado de maneira correta, mas como todo medicamento, não está isento de risco. Da Rádio Universitária FM, Fortaleza, Márcia Vieira, para a Rádio Nacional de Brasília.
9: Esta semana será de esforço concentrado no Congresso Nacional. A partir desta segunda-feira, deputados e senadores farão uma pausa na campanha eleitoral para votar pautas importantes. O presidente do Senado, Davi Alcolumbre, determinou que as sessões serão presenciais. Duas propostas de emenda à Constituição serão prioridades na Comissão de Constituição e Justiça do Senado. O fim da escala 6-1 e a PEC da Segurança Pública já têm relatórios favoráveis e podem ser votadas em plenário ainda nesta semana. Os senadores também devem votar o projeto que cria uma política para exploração de minerais críticos. Outra proposta que deve ser apreciada cria incentivos para instalação de data centers no país. Já a Câmara dos Deputados deve votar três medidas provisórias nesta semana. Uma que acaba com a taxa das blusinhas, outra que simplifica regras para atividades de mototaxistas e uma terceira que cria uma linha de financiamento. E uma terceira que cria uma

0: 911 mil pessoas, Rio de Janeiro, 6 milhões e 731 mil moradores, Brasília, com 3 milhões, Fortaleza, 2 milhões e 582 mil e Salvador, 2 milhões e 559 mil moradores. As 27 capitais concentram uma população de mais de 49 milhões de moradores, o equivalente a 23% do total. As menos populosas são Palmas, com 33 mil habitantes, Vitória, 343 mil e Rio Branco, com 390 mil moradores. O país tem 15 municípios com mais de 1 milhão de habitantes, que concentram 20% da população brasileira. Apenas Guarulhos e Campinas, no estado de São Paulo, não são capitais estaduais. Já os municípios menos populosos são Serra da Saudade, em Minas Gerais, com 857 habitantes, Anhanguera, Goiás, com 906 pessoas, Borá, São Paulo, com 935, Araguainha, Mato Grosso, com 989 e Nova Castilho, São Paulo, com população estimada em 1.070 pessoas. De acordo com o estudo, 2.467 municípios possuem menos de 10 mil habitantes, embora representem 44% do total dos 5.571 municípios, a população somada é estimada em 12 milhões e 780 mil pessoas, equivalente a 6% da população total. O Sudeste se mantém como região mais populosa, com 89 milhões de pessoas, representando 41,6% da população total. A região menos populosa é o Centro-Oeste, com 17 milhões e 400 mil pessoas, estimada em 8% da população brasileira. Da Rádio Nacional em Brasília, Daniela Longuinho. Isaquias Queiroz conquistou medalha de ouro neste sábado no C1 500 metros no Mundial de Canoagem. O torneio aconteceu em Poznań, na Polônia. O brasileiro venceu a final com 1 minuto 46 segundos e 8 centésimos, batendo o tcheco Martin Fuchsa, que levou a prata com diferença de apenas 24 centésimos. O chinês Bowen Ji completou o pódio. Com a conquista, Isaquias Queiroz chega a 15 medalhas em campeonatos mundiais, sendo 8 ouros, 2 pratas e 5 bronzes. Ao final da prova, o atleta celebrou a vitória usando um jargão da canoagem: nada de pescoço pelado, ou seja, saiu levando medalha no peito.
1: Olha, galerinha, olha uma medalha, nada de pescoço pelado por enquanto. Lógico que a gente vai tentando se manter o máximo por cima, mas muito feliz de ganhar essa medalha pro Brasil. Grande abraço, um beijo, daqui a pouco tem um pódio, é nóis.
0: Pelas redes sociais, o Comitê Olímpico do Brasil celebrou o pentacampeonato, destacando que Isaquias é incansável até o fim. A Federação Baiana de Canoagem enalteceu o mérito do atleta, que inspira novas gerações, rumo aos Jogos Olímpicos de Los Angeles em 2028. Nascido em Ubaituba, no sul da Bahia, Isaquias Queiroz desenvolveu seu talento no Rio das Contas, que cruza boa parte do estado. Especializou-se na canoagem de velocidade. Em 2010, competiu nos Jogos Olímpicos da Juventude. No ano seguinte, despontou para o mundo ao obter a primeira medalha de ouro e uma de prata durante o Mundial Júnior de Canoagem de Velocidade. Da Rádio Nacional em Brasília, Daniela Longuinho.
2: Fique ligado, daqui a pouco, depois do intervalo, estaremos de volta no nosso Café com Notícias. A informação chegando no seu rádio.
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4: Horas e 15 minutos.
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7: Estamos de volta aqui no segundo bloco do Café com Notícias de hoje. Mais informações chegando nesta segunda-feira.
8: Agosto é marcado por duas datas importantes para a comunidade lésbica do país: o Dia do Orgulho Lésbico, em 19 de agosto, e o Dia Nacional da Visibilidade Lésbica, celebrado neste sábado 29. Pactuada durante o primeiro Seminário Nacional de Lésbicas, realizado em 29 de agosto de 1996, na cidade do Rio de Janeiro, a data busca dar visibilidade à existência dessa população e às suas diversas reivindicações, como o acesso à saúde sexual, ginecológica e reprodutiva, e o direito à moradia, à segurança e ao lazer. No entanto, passados 30 anos, coletivos e organizações da sociedade civil seguem lançando luz sobre a causa e atuando por avanços na pauta, pressionando por políticas públicas capazes de assegurar a efetivação de seus direitos e a plena participação social dessas mulheres na sociedade. Dados do Disque Direitos Humanos, o Disque 100, mostram que até agosto de 2026 foram acolhidas 1.393 denúncias de violações de direitos humanos contra mulheres lésbicas. Os estados de Goiás, São Paulo e Rio de Janeiro lideram o número de registros. Da Rádio Nacional no Rio de Janeiro, Solimar Luz.
9: A Venezuela anunciou nesta sexta-feira um acordo com o governo dos Estados Unidos que permitirá à Casa Branca controle majoritário de 65 bilhões de barris de petróleo de reservas venezuelanas. Em uma postagem no Instagram, a presidente interina da Venezuela, Delcy Rodríguez, afirmou que o acordo é histórico, pois terá um impacto significativo no renascimento do país. A medida, segundo ela, vai facilitar o fluxo de investimentos destinados à recuperação de infraestruturas estratégicas para o desenvolvimento da indústria de hidrocarbonetos da Venezuela. Também pelas redes sociais, o presidente dos Estados Unidos, Donald Trump, avaliou o acordo como o maior negócio de petróleo da história mundial. Trump informou que as tratativas foram conduzidas pelo secretário de Estado, Marco Rubio, e pelo secretário de Guerra, Pete Hegseth, com a colaboração de Delcy Rodrigues, por meio de uma parceria com o setor privado. Segundo Trump, a transação não terá custo para o contribuinte norte-americano. Os 65 bilhões de barris de reservas comprovadas de petróleo da Venezuela dobram o volume das reservas dos Estados Unidos, ainda segundo Trump. Por fim, diz que o acordo reduzirá os preços dos combustíveis para os norte-americanos. A Venezuela possui uma das maiores reservas de petróleo do mundo, estimada em 303 bilhões de barris de petróleo bruto, o que representa cerca de 17% da oferta mundial, segundo a Administração de Informação Energética norte-americana. Com informações da Agência Lusa, da Rádio Nacional em Brasília, Daniela Longuinho.
5: O Ministério da Saúde está realizando a ação Conte o que o cigarro não mostra, para ouvir a população sobre os desafios de parar de fumar. O projeto é voltado para fumantes, ex-fumantes, familiares e outras pessoas que convivem com o problema. Os relatos podem abordar temas como os efeitos do consumo do cigarro na rotina, na qualidade de vida e na saúde, entre outras experiências. Para participar, o interessado deve acessar a página Minha História Sem Filtro no Portal da Saúde e preencher um formulário, ou acessar um QR Code divulgado nas redes sociais do Ministério da Saúde. A ideia é que cada depoimento ajude o poder público a enxergar o tabagismo de uma forma mais ampla e humana, para além dos números. A campanha serve ainda como inspiração para a produção de novas imagens e mensagens que serão utilizadas nas embalagens de cigarros, além de contribuir para o aperfeiçoamento das políticas públicas de combate ao tabagismo. De acordo com o Ministério da Saúde, após quase 20 anos de queda, o número de fumantes no Brasil voltou a crescer. Também aumentou a busca por apoio e tratamento para parar de fumar nas unidades básicas de saúde do SUS, com mais de 2 milhões de pessoas atendidas em 2025. Em 29 de agosto, é celebrado o Dia Nacional de Combate ao Fumo. A data é um convite à reflexão sobre o tabagismo, considerado um dos principais problemas evitáveis para a saúde pública. Da Rádio Nacional no Rio de Janeiro, Carolina Pessoa.
10: A partir da próxima segunda-feira, a Caixa Econômica Federal em Pernambuco vai realizar mais um mutirão de conciliação com os proprietários dos chamados prédios caixão, localizados nas cidades de Recife, Jaboatão dos Guararapes, Paulista e Olinda, com risco de desabamento. O valor médio pago será de R$ 120 mil. Reais. Quase 300 blocos, classificados como de risco muito alto de desabamento, estão incluídos nesta segunda fase do mutirão, que acontece até a próxima quarta-feira no Centro Judiciário de Solução Consensual de Conflitos e Cidadania da Justiça Federal, no bairro Jiquiá, em Recife. Após a assinatura da conciliação e sua homologação pelo Poder Judiciário, o pagamento da indenização será efetuado em até 15 dias úteis, conforme a Caixa. O banco disponibiliza orientações para participar dos mutirões na página do programa Cheque Esperança. Segundo o acordo firmado em 2024 entre a Advocacia Geral da União, Governo Estadual, Ministério Público Pernambucano e Federal, entre outras entidades, além da indenização, ficam asseguradas a demolição dos imóveis condenados e a inclusão dos ocupantes em auxílio moradia. Donos e moradores dos apartamentos também devem ter acesso a programas de habitação popular do Estado de Pernambuco e da União. Com a assinatura do documento, na época, foram encerrados os processos judiciais que tramitavam há pelo menos 3 décadas no judiciário pernambucano. cabendo ao governo federal o repasse de cerca de R$1,7 bilhão para o ressarcimento de aproximadamente 14 mil famílias. Os prédios tipo Caixão são edificações antigas que começaram a ser construídas em grande número nos anos 1970. Ainda no início dos anos 1990, eles começaram a apresentar problemas estruturais, resultando em pelo menos 20 desabamentos até 2024, que deixaram dezenas de feridos e mais de 20 pessoas mortas. Com produção de Luciene Cruz, da Rádio Nacional em São Luís, Madison Euler.
8: Falta menos de uma semana para o início do Rock in Rio abrir seus portões para uma legião de fãs que vão aproveitar os 7 dias do festival. E o Palco Mundo já está prontinho, com uma mega estrutura de 2.400 metros quadrados de painéis de LED para receber estrelas como o cantor Elton John, que se apresentará no dia 7 de setembro. Considerada a noite de gala dessa edição pelos organizadores, a data já está com ingressos esgotados. O esquema de segurança para o festival foi anunciado nesta sexta-feira e contará com 7.680 agentes, além de câmeras de reconhecimento facial e um novo sistema de defesa do espaço aéreo para combate a drones. Agentes da Guarda Municipal do Rio vão atuar no apoio às forças de segurança do estado, explica o inspetor-geral da Guarda Municipal, Itaharaci Bonfim.
11: Nós iniciaremos a partir do dia 1º com ações preventivas, com o emprego de equipes especializadas, em auxílio à população, patrulhamento preventivo, prevenção à prática de delitos. Serão utilizados cerca de 4.700 guardas, 400 dedicados à cidade do Rock e o seu entorno. 1.300 guardas serão empregados nos principais pontos de entrada de cidade nas áreas turísticas. Teremos também 70 viaturas em apoio às nossas ações e drones.
8: A organização do evento ainda disponibilizará 1.600 profissionais de segurança privada, agentes de equipes especializadas no combate a roubos e furtos estarão com roupas comuns em meio à multidão para identificar possíveis crimes. A expectativa de público é de mais de 700 mil pessoas. O festival acontece nos dias 4, 5, 6, 7, 11, 12 e 13 de setembro, no Parque Olímpico, na zona sudoeste do Rio. Uma operação especial de transporte será montada durante os 7 dias do festival, com BRT, Expresso Rock em Rio, metrô e ônibus executivos do serviço Primeira Classe. Para quem optar pelo metrô, a estação Jardim Oceânico ficará aberta 24 horas nos dias do festival e será o principal ponto de integração entre metrô e BRT especial. As outras estações seguirão seus horários normais para embarque e permanecerão abertas durante a madrugada para desembarque. Da Rádio Nacional, no Rio de Janeiro, Solimar Luz.
7: Fique ligado, daqui a pouco, depois do intervalo, estaremos de volta no nosso Café com Notícias desta segunda-feira.
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4: Oito horas e 27 minutos.
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7: Estamos de volta no nosso Café com Notícias desta segunda-feira e vamos para o terceiro bloco de hoje.
15: Laboratórios que fazem controle de qualidade de produtos e serviços sujeitos à vigilância sanitária vão passar a obedecer a novas regras. A resolução é da Anvisa, a Agência Nacional de Vigilância Sanitária, e foi publicada nesta sexta-feira, 28 de agosto. Entre as principais medidas estão manter licença sanitária válida, ter responsável técnico habilitado e sistema de gestão da qualidade alinhado a normas internacionais. As novas regras também ampliam exigências para biossegurança, como avaliação de riscos, programas de controle de pragas e gerenciamento de resíduos. A resolução prevê ainda o treinamento periódico dos profissionais e o monitoramento da segurança deles frente a riscos físicos, químicos e biológicos. Além disso, as instituições responsáveis por ensaios em medicamentos e vacinas devem observar as boas práticas definidas pela Organização Mundial da Saúde. Já os resultados do programa de monitoramento de mercado e das atividades rotineiras de fiscalização devem ser divulgados pelas autoridades sanitárias. Os laudos insatisfatórios só podem ser publicados após o fim da investigação sobre possível irregularidade. Com as medidas, a Anvisa quer fortalecer a confiança nos testes de laboratório e ampliar o controle da qualidade, da segurança e da eficácia dos produtos. Os laboratórios agora têm um prazo de um ano para se adaptarem às novas regras. Com informações da Agência Brasil, da Rádio Nacional em Brasília, Oussama El Ghauri. Termina nesta segunda-feira, 31 de agosto, o prazo para renegociar dívidas do FIES pelo novo Desenrola Brasil. A renegociação pode ser feita por estudantes com financiamentos firmados até 2017, que estavam em 4 de maio de 2026, na fase de amortização. Esse é o período em que o estudante começa a pagar o valor principal do financiamento e os juros acumulados para quitar a dívida após terminar a faculdade. É possível renegociar contratos que estão com as parcelas em dia ou em atraso, inclusive daqueles estudantes já inscritos em cadastros de inadimplentes. Dependendo do perfil da dívida e da quantidade de dias de atraso das parcelas, os benefícios podem ser aplicados para quitação à vista ou para o parcelamento. Os descontos e as condições facilitadas do Desenrola FIES 2026 podem ser consultados nos canais das instituições responsáveis pelos contratos, Banco do Brasil e Caixa. E nos aplicativos desses bancos, o estudante consegue também formalizar a renegociação, mas é possível ainda o atendimento presencial nas agências. O FIES é o programa federal que oferece financiamento para quem deseja estudar em uma instituição privada de ensino superior. Após a formatura, o estudante devolve o valor financiado pelo governo com juros baixos e condições facilitadas, respeitando o limite de renda do ex-estudante. Com informações da Agência Brasil, da Rádio Nacional em Brasília, Oussama El Ghauri.
16: Formigamento, perda de força, fadiga, alteração na visão ou no equilíbrio, problemas urinários, sintomas que podem passar despercebidos ou serem confundidos com outros problemas de saúde. Em alguns casos, podem ser sinais de esclerose múltipla. Crônica, autoimune e rara, a doença afeta o sistema nervoso central e compromete a mielina, uma espécie de capa de gordura que protege os neurônios e ajuda a transmitir informações para todo o corpo. Cerca de 40 mil brasileiros convivem com a esclerose múltipla. As mulheres entre 20 e 40 anos são as mais afetadas. E quanto mais cedo a doença é identificada, maiores são as chances de controlar a sua evolução e preservar a qualidade de vida. Esse é o principal alerta do Agosto Laranja, mês de sensibilização sobre a esclerose múltipla, que termina neste 30 de agosto, Dia Nacional de Conscientização sobre a Doença. O neurologista e neuroimunologista Flávio Vieira explica a importância do diagnóstico precoce.
17: Faz toda a diferença na vida de um paciente receber um diagnóstico precoce de esclerose múltipla. Nós tivemos uma atualização em 2024 dos critérios diagnósticos, mas isso é para aumentar a sensibilidade, ou seja, para aumentar o número de pacientes que são diagnosticados com esclerose múltipla.
16: Reconhecer a esclerose múltipla nem sempre é simples. Os sintomas variam de uma pessoa para outra e podem ser confundidos com problemas como ansiedade ou até mesmo AVC. No caso da esclerose múltipla, uma característica importante é a evolução dos sintomas ao longo do tempo.
17: Principalmente as mulheres jovens sofrem com isso, né? Ah, não, é só ansiedade, volta para sua casa e tudo. Então as pessoas têm que ter uma clareza sobre sintomas. Então a gente tem que entender em primeiro momento que o sintoma não é súbito, ele é um sintoma que vai progredindo ao longo dos dias, ele tem que durar mais do que 24 horas.
16: Nem sempre é um sintoma novo que chama a atenção. Às vezes, é a investigação de algo que a pessoa já convive que dá a dica. Foi o que aconteceu com Valéria Costa.
18: Há 2 anos atrás, eu senti uma dor de cabeça muito forte, mas muito forte mesmo. Eu sempre tive enxaqueca, mas não nessa intensidade.
16: Ao investigar as dores de cabeça, Valéria passou por uma ressonância magnética. Foi quando veio o diagnóstico da esclerose múltipla. Casos como o dela, que descobriu a doença logo no início, quase por acaso, não representam a maioria, mas reforçam a efetividade do tratamento rápido. Em 2 anos, ela não apresentou sintomas e leva uma vida normal.
17: A esclerose múltipla, na sua grande maioria, ela funciona em surto e remissão. Ou seja, tem um sintoma, melhora. Pode ficar uma sequela ali. Depois tem outro sintoma, melhora. Quem tem acesso a boas terapias na forma remitente e recorrente, que é a maioria dos casos, tem a mesma qualidade de vida e expectativa de vida de uma pessoa que não tem a doença.
16: Ainda não é possível identificar o que provoca o desenvolvimento da doença. Ela não é genética nem hereditária. O que se percebe é que alguns fatores de risco aparecem com frequência entre os diagnosticados, como a deficiência de vitamina D, baixa exposição solar, tabagismo, obesidade, sedentarismo e contato com o vírus Epstein-Barr. Esse último, inclusive, um critério controverso. O neurologista Flávio Vieira conta o porquê.
17: 100% dos pacientes que têm esclerose múltipla já tiveram contato em algum momento com o Epstein-Barr. Isso significa que todo mundo que teve contato com Epstein-Barr vai ter esclerose múltipla? Claro que não, até porque no Ocidente, a grande maioria das pessoas, se não teve, vai ter contato em algum momento com Epstein-Barr. Ele é sim, talvez, um pilar fundamental no desenvolvimento, mas nós temos que entender que 80, 90% das pessoas vão ter o contato. E a esclerose múltipla é considerada uma doença rara, é uma incidência muito baixa. Então, claramente, não é todo mundo que tem esse contato, e muito menos a esclerose múltipla é contagiosa.
16: O diagnóstico pode assustar, mas com acompanhamento médico e tratamento adequado, no entanto, a esclerose múltipla não precisa significar abrir mão dos planos, da rotina ou da qualidade de vida. Valéria é um exemplo disso.
18: Tem uma vida normal, uma vida totalmente normal, assim, eu não penso no assunto e eu falo para qualquer pessoa que tenha o diagnóstico, a primeira coisa é não entrar em pânico, né? Presta atenção no seu corpo, porque ele fala com você. A gente às vezes tem que parar, respirar e pensar, caramba, tem alguma coisa que não tá muito legal aqui. E o diagnóstico é melhor antecipar, porque se você antecipa, você tem a probabilidade de uma cura ou de um tratamento que você não fique tão ruim depois, entendeu?
16: Da Rádio Agência Nacional em Brasília, Raíssa Saraiva, jornalista que também convive com esclerose múltipla.
7: Continue ligado, daqui a pouco, depois do intervalo, estaremos de volta com o último bloco do Café com Notícias desta manhã.
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7: Último bloco do Café com Notícias desta manhã de segunda-feira. E vamos com o nosso último bloco de hoje.
8: A ANEEL, Agência Nacional de Energia Elétrica, manteve a bandeira tarifária amarela para o mês de setembro. A decisão anunciada nesta sexta-feira significa que os consumidores continuarão pagando uma taxa extra de R$ 1,85 a cada 100 kWh consumidos. A cobrança adicional é reflexo de condições menos favoráveis para a geração de energia no país, que obrigam o uso de fontes mais caras para abastecer o sistema elétrico. O mecanismo de bandeiras tarifárias funciona como um termômetro mensal, dando transparência aos consumidores sobre os custos reais da energia que chega às suas casas. A agência pede aos consumidores que usem a eletricidade de maneira consciente. Da Rádio Nacional em Brasília, Pedro Lacerda.
9: Em São Paulo, uma exposição gratuita celebra a obra da artista maranhense Marlene Barros no Centro Cultural Banco do Brasil. São 15 obras, entre esculturas, bordados, crochês e instalações que refletem sobre o universo feminino. Nas mãos de Marlene Barros, o bordado e o crochê são repensados para além da esfera doméstica e ganham novos sentidos na reflexão sobre o corpo feminino e o trabalho invisibilizado das mulheres. A artista conta que vem de uma família de mulheres tecelãs, costureiras e bordadeiras e transformou aqueles afazeres têxteis em matéria-prima.
10: Fazer com que agora eles deixem de ser só uma técnica e passe a ser uma linguagem. São formas de revelar essas memórias e suturar essas feridas, possibilitando assim que possamos reescrever, né, outras histórias livres de preconceito.
9: É a costura tecendo reparações sobre temas como maternidade, identidade, sexualidade e violência. A curadora da mostra, Betânia Pinheiro, comenta os elementos que se destacam na obra de Marlene Barros.
11: A linha, a trama, o volume e o nó não são só elementos formais. Eles carregam marcas de tempo, repetição e permanência, que se traduzem em materialidade, gesto e linguagem por meio de costuras, bordados, amarrações e crochê.
9: Entre os trabalhos expostos está a obra Quem Pariu, Quem Bale, na qual a artista questiona a função do cuidado dos filhos, atribuída exclusivamente às mães. Marlene Barros comenta a instalação Coso Porque Está Roto, um conjunto de casacos com órgãos humanos bordados.
10: A roupa que normalmente ela serve para nos cobrir, para nos proteger, ela também pode revelar aquilo que deveria permanecer escondido. Alguns órgãos do corpo que poderiam finalmente mostrar suas entranhas, suas marcas, suas feridas, mas aqui é a parte interna que na verdade é um casaco de força, viram? Um casaco de força que simboliza o meu corpo também, o nosso corpo é um casaco de força. Então, e costurar é um gesto feminino, um gesto ancestral, né?
9: A curadora Betânia Pinheiro ressalta a atualidade dos temas presentes na mostra.
4: A reflexão que essa mostra traz é o feminino como uma construção histórica, social e cultural, que é muito oportuna no momento atual, quando está acontecendo tantas ocorrências com o gênero por transitar no mundo num corpo de mulher.
9: Além da exposição, o público também pode participar de atividades educativas, como visitas mediadas, oficinas e palestras. Marlene Barros, Tecitura do Feminino, fica em cartaz no CCBB de São Paulo até o dia 25 de janeiro. Da Rádio Nacional em São Paulo, Sara Kines.
12: A maioria dos candidatos à presidência da República realizou atos de campanha no Sudeste e Nordeste nesta sexta-feira para discutir propostas em diferentes áreas de governo. Durante sabatina promovida no Rio de Janeiro pela Rádio CBN e pelos jornais Valor Econômico e O Globo, Augusto Cury do Avante defendeu a expansão das forças municipais de segurança, que passariam a atuar de forma integrada as polícias militar, civil, federal e rodoviária.
13: A guarda metropolitana, a guarda municipal será dominada porque em grande parte das cidades não há polícia municipal. Existe uma força de trabalho gigantesca em cada cidade. Se nós convertermos 5% daqueles que estão aptos, daqueles que vão ser avaliados, tanto físico, intelectual e emocionalmente, para poder participar, aí nós vamos aumentar o efetivo de quase 400 mil policiais.
12: Ronaldo Caiado, do PSD, afirmou que, se eleito, vai apresentar uma lei de responsabilidade sobre resultados educacionais. Na saúde, promete reduzir mortes evitáveis e tornar o país autossuficiente na produção de medicamentos. A declaração ocorreu após encontro promovido na capital fluminense pela Fecomércio e pela Federação das Indústrias do Estado do Rio de Janeiro, a FIRJAN. O candidato teve ainda reunião com representantes do Sindicato Nacional das Empresas de Combustíveis e de Lubrificantes. Samara Martins, do UP, participou de debate na Faculdade de Direito da Universidade de São Paulo, com o tema Segurança Pública e Violência, por que o Estado ainda assassina a juventude negra? Ela também visitou a Universidade Zumbi dos Palmares, na capital paulista. Em mensagem enviada à nossa equipe de reportagem, a candidata ao Planalto se posicionou contra a segurança pública militarizada.
14: O encarceramento da juventude, em especial da juventude negra, é uma das maiores dores, uma das maiores mazelas no nosso país. Nós precisamos acabar com essa lógica de segurança pública militarizada, que entende seu povo como inimigo, que só serve para prender e matar a classe trabalhadora e os lutadores sociais. A desmilitarização das polícias é um dos eixos centrais do nosso programa de segurança pública.
12: Renan Santos, do Missão, visitou a favela do Taquaril, em Belo Horizonte. Em coletiva de imprensa, afirmou que pretende transformar áreas precárias em bairros urbanizados, com saneamento, infraestrutura e moradia digna. Edmilson Costa, do PCB, realizou panfletagem em frente ao edifício da Petrobras, no bairro do Maracanã, e participou do 5º Festival do Livro do Rio de Janeiro. Lula, do PT, participou de caminhada em Salvador, ao lado de aliados. A imprensa, o candidato apresentou propostas para educação e economia.
15: Nós vamos ter que definir de forma final a questão da educação nesse país. Nós vamos fazer mais investimento, escolher os cursos que vai permitir que o Brasil possa disputar tecnologia e ciência com a China, com os Estados Unidos. O Brasil tem minérios críticos e terra rara, como pouco país do mundo tem, e a gente vai transformar essas novas minerais que a gente até então não explorava para que a gente possa desenvolver esse país.
12: Hertz Dias, do PSTU, participou de panfletagem e diálogo com a população em Natal, no Rio Grande do Norte. Também esteve em uma mobilização de trabalhadores da saúde. No ato, destacou uma das principais bandeiras de sua campanha, o fim da escala 6x1 e a redução da jornada de trabalho sem redução dos salários. Defendeu ainda a revogação das reformas que retiram direitos trabalhistas e o fortalecimento dos serviços públicos. Romeu Zema, do Novo, teve encontro com lideranças evangélicas em Porto Alegre. O candidato voltou a dizer que, caso eleito, vai acabar com as betes e elogiou o trabalho das comunidades evangélicas em auxiliar pessoas viciadas em apostas. Rui Costa Pimenta, do PCO, participou do novo programa da Causa Operária TV, intitulado O que Pensa o PCO. Também fez reunião de campanha e embarcou para Porto Alegre. Flávio Bolsonaro, do PL, participa de sabatina na TV Globo após o Jornal Nacional. Wilson Graça, do Democratas, teve reuniões internas e embarcou para Salvador, onde realiza ato de campanha. Clariana Barão, do Democracia Cristã, não teve agenda de campanha nesta sexta-feira. Pablo Marçal, do PRTB, continua impedido pela Justiça Eleitoral de promover atos de campanha. Com produção de Marcela Nogueira, da Rádio Nacional em Brasília, Daniela Longuinho.
7: Termina aqui a edição desta segunda-feira do nosso Café com Notícias, com a apresentação e a produção de Kleber Salles e com a participação da nossa equipe de rádio jornalismo. O Café com Notícias volta amanhã. Grande abraço para você e até lá.
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0: 18:48.
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2: Central Manhã aqui de volta. Obrigado a todos pelo carinho da sua audiência. Obrigado principalmente às emissoras de rádio espalhadas por todo o estado do Maranhão, as rádios que fazem parte do mundo da mídia, que já estão prontas para receber as suas mensagens, os seus, a sua propaganda, o anúncio do seu comércio, o anúncio do seu evento, né? 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Anuncie no rádio. Maíra Lindoso, obrigado então. Seu Raimundo Coelho é um líder incrível, será um deputado brilhante e tal. Jamilda Ribeiro, quem mais? Todo o pessoal que está participando, muito obrigado então. José Hilton Coelho de Souza, também obrigado pela participação de vocês. Algumas notícias rápidas que a gente deixou aqui na nossa agenda, muita coisa, infelizmente o tempo não é suficiente para todos. Tinha algumas notícias bem interessantes aqui desse candidato a presidente da República, o veterinário Wilson Gracie Júnior, do Democrata, diz ser o primeiro candidato à presidência que também é protetor de animais, título do qual se orgulha tanto quanto de propostas como extinguir a CLT e multiplicar o salário dos parlamentares para resolver o que ele chama de sequestro do país por interesses de deputados e senadores. Defende elevar o salário de cada parlamentar para R$1 milhão por mês. Essa é só uma das propostas. Mas o nosso tempo acabou e nós temos que trazer as notícias do esporte. O que aconteceu durante o final de semana? Explica para os nossos teleouvintes.
3: Bom dia. Bom dia, Humberto. Bom dia a todos. Acompanham aqui o Central Maranhão. Um grande abraço. O Maranhão atuando no final de semana pelo Campeonato Brasileiro da Série C acabou perdendo de virada. Figueirense fez o dever de casa e venceu o Maranhão por 2-1 de virada na 19ª rodada, 19ª e última rodada da primeira fase da Série C do Campeonato Brasileiro. Mesmo com o triunfo no Orlando Scarpelli, o time do Figueirense não avançou, não conseguiu a sua classificação. Maranhão abriu a contagem já há 3 minutos com o jogador, o Rosivan, e o time do Figueirense empatou e virou numa cobrança de pênalti com Emerson Galego. Daí, portanto, a cobrança de pênalti do Emerson Galego, final no Orlando Scarpelli, Figueirense 2, Maranhão 1, e com esse resultado o Maranhão não se classificou, não avançou na Série C do Campeonato Brasileiro. Definido, portanto, os 8 classificados: Botafogo da Paraíba, Brusque, Ferroviária, Maringá, Floresta, Inter de Limeira, Paysandu e também a equipe do Santa Cruz. Essas equipes estão classificadas à próxima fase do Campeonato Brasileiro da Série C. Mas pelo menos o Maranhão cumpriu a sua meta, o seu objetivo, que é ser nessa competição. Campeonato Brasileiro da Série A. Ontem, Mirassol 1, Palmeiras também 1. Tivemos o Corinthians perdendo para o Santos, Corinthians 0, Santos 1. Bahia 3, Internacional 2. E o Flamengo no Clássico Carioca, no Brasileirão, 3-0 no Botafogo. Hoje tem Remo, marcado por encerramento dos Jogos Escolares Maranhenses 2026, promovido pelo governo do estado e organizado pela CEDEL, né? A juventude, a rapaziada, marcando presença aí e estiveram em ação nesse final de semana, definindo muitos campeões estaduais. Então, as equipes campeãs do GEMS vão participar também dos Jogos Escolares Brasileiros.
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0: 8:53.
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6: Que pancada de mulher.
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0: isso aí, gente amiga, bom dia, estamos lá para você com mais uma edição do Bom Dia Turiaçu, nessa segundona gostosa, estamos lá com você nessa manhã especial, bom dia, você que está ligado com a gente, curtindo a nossa programação agora 9 horas e 3 minutos, bom dia aí para você ligados aqui no Bom Dia dessa edição, dessa segundona, segunda-feira, último dia do mês, meu amigo, do mês, é de agosto, né, tá indo embora, vem aí o mês de setembro, vem aí Semana da Pátria também, você que está acompanhando aqui a nossa programação, a programação da Turiaçu FM com muita música boa. É isso aí, Dia Nacional do Auditor, Outdoor. Bom dia aí para você que está completando o ano hoje, inclusive a minha esposa Luciana hoje completando mais uma primavera, que hoje Deus abençoe esse dia maravilhoso aí na sua vida, que Deus nos traga paz, saúde, muita alegria e descontração, dinheiro do bolso, né, claro, né, saúde, é isso aí. Muita paixão e amor no coração, que é claro, que Deus venha abençoar a sua vida. Obrigado, bom dia para você que está completando hoje, ano hoje também, nesse dia especial, o programa dedicado aí a você, tá bom? Vamos juntos nessa edição do Bom Dia Turiaçu, nessa edição do Bom Dia Segunda-feira. Eu agradeço a você que está acompanhando a gente desde cedo, você que acabou de ligar o rádio para curtir a melhor programação, 9 horas e 5 minutos. Somos juntos nessa edição e você participando com a gente, 985-750187, está liberado.
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4: Aí, Júnior, o que será que tinha naquele áudio, hein, meu irmão?
5: César, eu também quero saber, velho.

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4: O Barcelona avançou para contratar Gabriel Jesus do Arsenal e já existe um acordo encaminhado entre os clubes. Segundo o GE, a transferência será em definitivo por cerca de 10 milhões de euros, aproximadamente 60 milhões de reais, além de bônus, e o atacante brasileiro deve assinar contrato de 3 anos com o clube catalão. A negociação ganhou força depois que o Barcelona não conseguiu avançar por Julián Álvarez. Gabriel Jesus, de 29 anos, não estava sendo relacionado pelo Arsenal nos primeiros jogos oficiais da temporada e viu com bons olhos a oportunidade de defender o Barça. Os clubes agora correm contra o tempo, já que a janela de transferências da Espanha fecha na próxima terça-feira.
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0: brasileiros. Estamos chegando com os resumos das suas novelas favoritas para essa segunda-feira. E agora o resumo da novela Iludida. Deren visita Déria para contar sua decisão. Mert esquece algo importante sobre seu casamento. Deren liga para Volkan de madrugada. Mert se encontra com Haluk no restaurante. Asya se encontra com Deren na livraria.
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1: O Rodeio de Colorado recebeu milhares de pessoas daqui e de outras partes do Brasil. E a trilha sonora, claro, música sertaneja.

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2: Léo Jardim destacou a evolução do Vasco sob o comando de Pedro Emanuel, principalmente na organização tática e na definição de um padrão de jogo. Após a vitória por 3-1 sobre o Cruzeiro, o goleiro elogiou a forma como o treinador transmite suas ideias ao elenco e afirmou que a equipe passou a ter mais clareza sobre o que precisa fazer com e sem a bola. O goleiro também ressaltou a importância de todo o elenco, já que o Vasco segue vivo em 3 competições. Depois de sair momentaneamente da zona de rebaixamento no Brasileirão, o time agora volta as atenções para a Copa do Brasil contra o Vitória, precisando apenas de um empate para chegar às semifinais. Léo Jardim pediu foco e destacou que o grupo precisará estar unido para enfrentar a sequência decisiva da temporada.
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0: continuando com os resumos, agora temos o resumo da novela O Que a Vida Me Roubou. No bosque, José Luiz e Renato encontram o corpo de Antônio e pegam seus documentos, partindo em seguida. Em outro lugar do bosque, Joventino paga alguns homens para que se desfaçam de uma caminhonete. Padre Anselmo pede a Alessandro que arrume as coisas com Montserrat, já que entre eles existe um mal-entendido. Alessandro promete falar com ela, apesar de sua tentativa de fugir. Rosário pede ao padre Anselmo que não diga a Alessandro que é seu filho, já que é mais que suficiente vê-lo, diariamente. José Luiz e Renato chegam à fazenda Almonte e se apresentam a Alessandro. Maria os leva à casa do capataz, entrega livros de contabilidade e os coloca às ordens de Rosário. Alessandro entra no quarto de Montserrat para explicar-lhe que ele quis comprá-la, sem se apaixonar por ela.
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4: O Grêmio encaminhou a venda de Gabriel Meck ao Porto por 10 milhões de euros, cerca de 60 milhões de reais. Como o clube gaúcho possui 80% dos direitos econômicos do meio atacante de 18 anos, ficará com aproximadamente 8 milhões de euros. O jogador deve viajar para Portugal para realizar exames médicos e assinar contrato, encerrando sua passagem pelo tricolor. Gabriel Meck deixa o Grêmio após uma temporada em que ganhou mais espaço, com 32 jogos, 3 gols e 2 assistências, mas perdeu espaço nos últimos meses com Luiz Castro. Antes do Porto, ele também havia recebido propostas do Shakhtar Donetsk de 12 milhões de euros neste ano e 15 milhões no ano passado, mas preferiu permanecer no futebol brasileiro.
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0: Continuando com os resumos, agora temos o resumo da novela O Que a Vida Me Roubou. No bosque, José Luiz e Renato encontram o corpo de Antônio e pegam seus documentos, partindo em seguida. Em outro lugar do bosque, Joventino paga alguns homens para que se desfaçam de uma caminhonete. Padre Anselmo pede a Alessandro que arrume as coisas com Montserrat, já que entre eles existe um mal-entendido. Alessandro promete falar com ela, apesar de sua tentativa de fugir. Rosário pede ao Padre Anselmo que não diga a Alessandro que é seu filho, já que é mais que suficiente vê-lo, diariamente. José Luiz e Renato chegam à fazenda Almonte e se apresentam a Alessandro. Maria os leva à casa do capataz, entrega livros de contabilidade e os coloca às ordens de Rosário. Alessandro entra no quarto de Montserrat para explicar-lhe que ele quis comprá-la, sem se apaixonar por ela.
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1: 11:31. 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
3: O Chelsea venceu o Brighton por 4-3 em um jogo eletrizante em Stamford Bridge, pela segunda rodada da Premier League. O time da casa abriu 3-0 rapidamente, com gols de Lavia, Pedro Neto e João Pedro. Mas o Brighton reagiu e chegou ao empate no segundo tempo. Cole Palmer, aos 28 minutos da etapa final, marcou o gol que garantiu a vitória dos Blues. O brasileiro João Pedro foi um dos grandes personagens da partida. Marcou contra o próprio Brighton e também balançou as redes a favor do Chelsea, em uma atuação acompanhada de perto por Carlo Ancelotti, presente nas arquibancadas. Com a vitória, o Chelsea chega a 6 pontos em 2 jogos e assume a vice-liderança do campeonato, atrás apenas do Manchester City.
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0: por fim, o resumo da novela Quem Ama, Cuida. Nancy aceita ajudar Adriana. Carla resolve disponibilizar para Pedro um arquivo que guardou de Dalto. Dora comenta com André que receia que Ademir descubra sobre seu relacionamento. Joe comenta emocionado para Nancy que sentiu a presença da mãe Francesca. Nancy deixa claro a Mirtes que não vai desistir de Camilo. Pilar aceita a volta de Brigitte para casa, a pedido de Ingrid e Rafael, sob algumas condições. Nicolau pede desculpas a Liris. Pilar nota que Yuri está diferente. Pilar vai até a casa de Fábia pedir para Brigitte voltar para casa, mas a filha não aceita. Elisa se sente mal. Adriana e Pedro comemoram quando Liris os avisa que Ulisses decidiu vender sua parte da joalheria.
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3: Ok, beleza, para você ligados com a gente, bom dia, obrigado pela sintonia. Esse é o programa Bom Dia Turiaçu com muita música boa aqui para você, 11 horas e 40 minutos. 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Bom dia para você acompanhando a gente. Obrigado pela super audiência, companhia. Uma ótima manhã para você, amigo ouvinte, sintonizado aqui com a gente. Sucesso não para, música boa para você.

Eita, sucessão aí do Tarcísio do Acordeon, regravou essa música e já tá fazendo bastante sucesso, rapaz, quase caí aqui o celular. Bom dia para você acompanhando a gente, valeu, obrigado pela companhia, gente, amiga, você que acompanhou aqui o nosso programa de hoje, dessa edição especial do Bom Dia Turiaçu, agradeço a audiência, a sua sintonia, a sua paciência, né, gente? É isso aí. Estamos juntos aqui na melhor programação, Turiaçu FM, Rádio dos Melhores Ouvintes. Agradeço a todo mundo que acompanhou e curtiu aqui nosso programa de hoje, dessa edição do Bom Dia. Segunda-feira, né, gente? Segunda-feira é assim. É desse jeito, maravilha. Obrigado pela companhia, você que acompanha a gente, curtindo aqui o nosso programa Açu dessa segunda-feira. Toma aí, fazendo, né, alguns boicotes aí sobre a TV Turiaçu e a Rádio Turiaçu FM, meu amigo, não acredite, né, porque estão tentando de alguma forma nos calar, né, tentando de alguma forma nos prejudicar, né, mas Deus é maior, né, Deus está acima de tudo e acima de todos. E eu agradeço a todo mundo aí que acompanhou aqui nossa programação, que acompanha aqui a nossa programação, acompanha aqui as nossas transmissões aí da TV Turiaçu pelo YouTube, né? Estão falando que devido aí à questão aí das seleções femininas, né? Que é o time feminino, os times femininos aí de Turiaçu vem se apresentando e a TV Turiaçu não está fazendo a cobertura do torneio, né? Do campeonato aí feminino, do torneio da Independência, que tem também a categoria feminino, não está dando para a gente se deslocar ali até o estádio da Arena do Castanhal, devido à falta de apoio, né, da gestão, que a gestão hoje em dia se preocupa, né, de qualquer forma de nos prejudicar. E a gente não está aqui para prejudicar ninguém, né? Estamos fazendo apenas nosso trabalho em divulgar e mostrar o que está acontecendo realmente em nossa localidade, em nosso município, né? E estão agora, de qualquer forma, que é tentando aí prejudicar as nossas transmissões que a gente faz aqui pela rádio, que são pioneiro em transmissão aí de futebol aqui em Turiaçu, mesmo antes de qualquer gestão, né? Estamos sempre aqui sem apoio nenhum de ninguém, né? Vamos lá com a força de vontade, lutando, né? Com o pouco que a gente tem, enfrentando chuvas e sols, né, na cabeça aí, meu amigo, a ver se a gente consegue com o apoio aí dos nossos anunciantes, que os comerciantes que vêm lutando também, lutando aí no seu dia a dia, vêm buscando divulgar aí os seus materiais, seu produto também aí em nossa localidade, nosso município. E vem um prefeito, ou então vereador, que deveria apoiar, né, a gente, porque a gente está divulgando o município, divulgando a cultura e o esporte aí do nosso município. Eles vêm de qualquer forma querer nos derrubar, né? Mas é assim, gente. Estamos aqui à disposição também. A nossa rádio está à disposição de você querer ajudar também em nossa transmissão aí, Torneio da Independência. Estamos aí tentando ver se a gente consegue fazer pelo menos aí a final do torneio feminino, né? Vamos tentar aí ver se a gente consegue aí um apoio aí de alguém para a gente fazer pelo menos a final. Queríamos estar fazendo cobertura de todo o campeonato, né? Mas, infelizmente, apoio que é bom a gente não tem de ninguém, né? É isso aí. Prefere dar apoio aí para outros aí de outros municípios, mas para nós mesmo aqui, nosso município que vem lutando aí todos os dias para conseguir sustentar a família, né? Rapaz, o cara vem aí querendo derrubar o nosso trabalho. Mas é assim mesmo, né? É isso aí. Deus sempre no caminho e a gente vai em busca do nosso, da nossa batalha, né, rapaz? Buscando o pão de cada dia, sem passar por cima de ninguém, beleza? Mas é assim, é desse jeito, né? É desse jeito, meu amigo. Política é desse jeito. Ainda bem que eu não me meto nesse negócio de política, porque é um negócio muito falho, e além de ser falho, os caras, quem é contra ou que não é, pelo menos fica neutro, né, rapaz? É atacado de alguma forma. Muito bem, agradeço a todos os nossos amigos ouvintes pela audiência. É um desabafo, gente, amiga, que o negócio aqui tá na ponta da língua, tá na garganta, entalado, meu amigo. Queria falar muitas coisas, mas infelizmente estou aqui em um sistema de rádio. Não quero falar tantas coisas, mas sim o básico aí para você entender e por que a gente não tá transmitindo aí o torneio da Independência feminino, né? Estão querendo aí que a gente
não transmite nem o masculino, imagine o feminino, né? É isso aí. Mas é isso aí, desse jeito. Então, para você que acompanha aqui a nossa programação, o nosso bom dia a todos. Ótima tarde já, né? Já estão 12 horas em ponto em Turiaçu. Ótima tarde para todos e até amanhã, se Deus nos permitir, com mais uma edição aqui do Bom Dia Turiaçu, trazendo para você música de qualidade aqui na programação e, é claro, informação no seu rádio. Agradeço a todos que acompanharam aqui o nosso programa de hoje, dessa edição aqui do Bom Dia. Deus abençoe você e sua família. Abençoar também a minha esposa, que hoje completa mais uma primavera. Hoje, infelizmente, estamos aqui naquela baixa e estamos aqui com saúde. É claro, o que importa é a saúde e a gente vai pra cima, né, meu amigo? É isso aí. Nem que for a base de pedrada, como diz o ditado, né? Mas a gente vai pra cima e vamos na luta. Um abraço a todos. Valeu, gente. Um abraço. Tchau, tchau. E até amanhã com mais uma edição do Bom Dia, Turiaçu. Fique com Deus. 87,9

0: Hugo e Guilherme, bebezada.
1: Muito obrigado.
0: Obrigado.
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5: Hora certa.
6: 12:05.
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0: Esse foi um momento de reflexão e devoção musical. Já já a gente volta, hein?
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0: 13:30.
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4: Três pessoas morrem em grave acidente na BR-135 em Presidente Dutra. Mulher é baleada com 5 tiros em tentativa de feminicídio na cidade de Buriticupu. Polícia prende dupla por morte ligada a casos amorosos. A gente fala também sobre o fim da escala 6x1, porque o comércio do Maranhão pediu cautela e aderiu à mobilização nacional. Estado ultrapassa os 7 milhões de habitantes em 2026. Especialistas alertam para o uso indiscriminado de remédio para dormir. No esporte, MAC toma virada do Figueirense e dá adeus à Série C do Brasileirão. Está no ar a edição do Jornal Central desta segunda-feira, 31 de agosto de 2026.
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4: O Maranhão tem 108 municípios sob o alerta de baixa umidade do ar nesta segunda-feira, segundo o IMET. São 2 níveis de risco, laranja de perigo e amarelo de perigo potencial. O laranja é válido até às 20 horas desta segunda e prevê umidade entre 20% e 12%. Esse aviso atinge apenas a cidade de Alto Parnaíba. Já o alerta amarelo, válido até às 23 horas com umidade entre 30% e 20%, abrange 108 cidades, entre eles Imperatriz, Balsas, Caxias, Codó, Timon e São Luís Gonzaga do Maranhão. Em Imperatriz, há previsão de tempo parcialmente nublado, sem chuva e máxima de 35 graus. Na capital São Luís, o tempo também fica parcialmente nublado, predomínio de sol e máxima prevista de 32 graus. O Maranhão ultrapassou os 7 milhões de habitantes em 2026. Repórter Taliana Luz.
5: Segundo a estimativa divulgada pelo IBGE, o estado tem uma população de 7.024.557 pessoas e é o quarto mais populoso do Nordeste. São Luís continua sendo o município com maior número de habitantes no estado, com mais de 1.090.000 moradores. A capital também ocupa a quarta posição entre as cidades mais populosas da região Nordeste. Na sequência, a Imperatriz aparece como a segunda da maior cidade do Maranhão, com mais de 286 mil habitantes, seguida por São José de Ribamar, com cerca de 260 mil. Timon, Caxias e Passo do Lumiar também estão entre os municípios mais populosos do estado. Juntas, as 10 maiores cidades concentram mais de 1/3 da população maranhense. Já Nova York é o município menos populoso do Maranhão, com pouco mais de 4.400 habitantes. As estimativas do IBGE são atualizadas todos os anos e também servem de base para o cálculo de repasses de recursos aos municípios, como o Fundo de Participação dos Municípios, o FPM. Central de Notícias Brasil, de São Luís, Taliana Luz.
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4: Três pessoas morreram na tarde desse domingo após uma colisão frontal entre dois veículos na BR-135 no município de Presidente Dutra. A dinâmica do acidente ainda está sendo apurada. Com a força do impacto, os dois veículos foram parar no acostamento e ficaram com a parte frontal bastante danificada. Equipes da Polícia Rodoviária Federal e do SAMU foram acionadas e estiveram no local para atender a ocorrência. As circunstâncias desse acidente ainda estão sendo investigadas. A seguir, mulher é baleada com 5 tiros em tentativa de feminicídio no interior do Maranhão.
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0: 13 horas e 37 minutos.
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4: Uma mulher identificada como Adriana Ribeiro foi encontrada morta na manhã desta segunda-feira dentro de uma residência no povoado Estrela, na zona rural de Viana, na Baixada Maranhense. O caso é tratado inicialmente como feminicídio. Segundo informações preliminares das polícias militar e civil, Adriana teria sido morta com golpes de cabo de vassoura na região do rosto. O filho da vítima já prestou depoimento às autoridades. A Polícia Civil investiga as circunstâncias da morte e a autoria desse crime. Já na cidade de Buriticupuru, uma mulher identificada como Ana Leila, mais conhecida como Leleca, foi baleada com 5 disparos de arma de fogo. O crime é investigado como tentativa de feminicídio. Após os disparos, a vítima gravou um vídeo e apontou um homem como o principal suspeito do crime. Ele segue foragido. Polícia prende dupla por morte ligada a casos amorosos. Repórter Roberto Ramos.
9: 2 homens foram presos pela Polícia Civil do Maranhão na noite de quinta-feira, menos de 24 horas após o homicídio de Adevaldo Alves Marinho, conhecido como Dedé, ocorrido às margens da BR-010, próximo à estrada de ferro Carajás, no povoado Trecho Seco, em Açailândia. A vítima foi assassinada a tiros no início da noite de quarta-feira. Segundo as investigações, Dedé estava em uma área de vegetação, acompanhado de uma mulher com quem mantinha um relacionamento, quando dois homens armados com espingardas se aproximaram e efetuaram dois disparos contra ele. A mulher conseguiu escapar e se esconder. Inicialmente, a polícia chegou a investigar a possibilidade de o marido dela estar envolvido no crime, mas essa hipótese foi descartada durante o trabalho investigativo. As primeiras diligências foram realizadas pela equipe do plantão central da Delegacia Regional de Açailândia. Na sequência, o caso passou para a Delegacia de Homicídios de Açailândia, que contou com o apoio operacional da 2ª Companhia da Polícia Militar de São Francisco do Brejão. Durante a investigação, os policiais identificaram como suspeitos EPR, conhecido como Ednaldinho, e ADCS, chamado de Adelson. Conforme apurado pela polícia, a vítima teria mantido envolvimentos amorosos com algumas mulheres casadas da comunidade de Trecho Seco. Os dois suspeitos alegaram que Dedé também teria se relacionado ou tentado se aproximar de suas esposas. Segundo a investigação, os homens teriam se unido para localizar a vítima durante um desses encontros e planejado a execução. Após serem presos, os dois suspeitos, de acordo com a Polícia Civil, confessaram o crime. Central de Notícias Brasil, Roberto Ramos.
4: Corpo é encontrado dentro de residência na Grande São Luís. Jalber Pereira.
10: Um homem ainda não identificado foi encontrado morto da manhã desta segunda-feira dentro de uma residência na região da Forquilha, em São Luís. A polícia militar foi acionada por volta das 6 horas da manhã, depois que a esposa da vítima o encontrou em um imóvel. Segundo informações do 20º Batalhão de Polícia Militar, a mulher mora em outra residência, no bairro Isabel Cafeteira. Ela havia saído para ir à academia e na volta teria passado pelo imóvel onde o marido morava. Ao chegar ao local, ela teria encontrado o portão trancado com um cadeado e percebido que uma das portas estava parcialmente aberta. Ao olhar para dentro, viu o marido caído ao chão. Como havia a segunda entrada na lateral da residência, a mulher pediu ajuda a outra pessoa para arrombar a porta e entrar no imóvel. A situação chamou a atenção da polícia porque a casa estava virada e havia marcas de sangue no local. O corpo foi encontrado deitado de costas com a barriga voltada para cima. A esposa também relatou aos policiais que havia uma cadeira próxima ao muro da residência. A princípio, surgiu a possibilidade que alguém pudesse ter usado um objeto para entrar no imóvel, mas essa hipótese não foi confirmada. Um perito criminal que esteve no local informou que não foram identificadas inicialmente lesões provocadas por arma de fogo ou arma branca. A primeira suspeita é que a vítima tenha recorrido ao suicídio. O corpo foi removido para o Instituto Médico Legal para os procedimentos cabíveis. Central de Notícias Brasil, Jalber Pereira.
4: Polícia Militar recupera a motocicleta roubada em Pinheiro após uma ação conjunta com empresa de rastreamento. Repórter Batista Peixoto.
11: Uma guarnição da 1ª Companhia, 10º BPM nesta cidade, foi solicitada para prestar apoio a uma empresa de rastreamento na recuperação de um veículo roubado. Ao chegarem no local, os policiais constataram em se tratar de uma motocicleta Yamaha Fazer vermelha pertencente a Vanessa Carvalho Pereira, que foi assaltada pelos elementos Christian Fabiano Rodrigues Campos, de 23 anos, residente nesta cidade, Natiele Cabral Dias, 24 anos, residente em São José de Ribamar, e um menor de 16 anos, de iniciais GSP, e residente também nesta cidade, que abordaram a vítima no povoado Cutindiba, zona rural deste município de Pinheiro, tomando a sua motocicleta, um aparelho celular e a importância de R$20, materiais apreendidos e apresentados juntamente com o trio no plantão da 5ª Delegacia Regional para os procedimentos cabíveis. De Pinheiro, na Baixada Maranhense, Batista Peixoto.
4: A seguir, fim da escala 6x1, comércio do Maranhão pede cautela e adere à mobilização nacional.
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2: 13 horas e 47 minutos.
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5: Municípios são beneficiados com equipamentos agrícolas e retroescavadeira. Thaís Brusaca.
6: Como parte das ações do programa Maranhão Sustentável, o governo do estado entregou nesta sexta-feira 70 novos equipamentos para o fortalecimento de vários segmentos. Perimirim foi um dos municípios contemplados. O prefeito Eliezer do Povo esteve presente à solenidade e disse que o equipamento público vai ajudar tanto na agricultura como na infraestrutura da cidade.
7: É uma importância muito grande. Hoje estou recebendo o seguinte equipamento, né? Recebemos uns meses atrás, e mais um equipamento doado pelo governo do Maranhão, um governo que tem contribuído muito com os municípios, e Perimirim não tem sido diferente. Tem uma importância muito grande, porque nós vamos procurar estar investindo na questão da infraestrutura do município, assim bem como também na questão da agricultura. Serve também para a agricultura familiar, que é preciso potencializar, e se for necessário ter equipamentos que possam assim permitir que a gente possa estar ajudando os trabalhadores de modo geral nas respectivas áreas.
6: As entregas aconteceram no Parque Independência, em São Luís, e reuniu várias autoridades, como o secretário Paulo Matos.
8: Nós estamos num período atípico, nós estamos enfrentando um fenômeno que é cíclico e que nesse ano vem com muita intensidade, que é o El Niño. Portanto, esse maquinário aqui, que será entregue hoje aos prefeitos pelo governador Carlos Brandão, é justamente para mitigar os efeitos desse fenômeno.
6: As entregas fazem parte de uma estratégia que aproxima duas frentes que caminham lado a lado: manter a produção rural e enfrentar os efeitos das queimadas.
9: São 150 aparelhos como este que serão entregues a todos os municípios do estado do Maranhão, pedidos pelos próprios prefeitos ao governador Carlos Brandão.
6: Segundo o governador Carlos Brandão, os equipamentos entregues, assim como outras ações já desenvolvidas no seu governo, vão proporcionar melhor qualidade de vida ao pequeno agricultor.
10: O governo faz o seguinte: ele faz a doação para a prefeitura, o prefeito contrata o tratorista, dá o combustível e dá a manutenção da máquina. E aí faz o trabalho na terra dos agricultores familiares. O governo também dá, o governo do estado também dá a semente selecionada, através de um cartão, para ele poder ter um plantio de feijão, milho, arroz, de qualidade, uma semente selecionada. Então, nessa parceria, governo do estado, prefeitura, a gente chega no agricultor familiar, a gente melhora a vida deles.
6: Reportagem Thaís Brusac.
4: Política.
5: MP da taxa das blusinhas larga na frente entre os temas da semana e pode ser concluída ainda nesta segunda. De Brasília, nosso correspondente Paulo Otarã.
11: A chamada taxa das blusinhas, um imposto de importação de 20% cobrado sobre compras internacionais de até 50 dólares, ou seja, cerca de R$250, e que foi criada em 2024 e suspensa em maio deste ano por medida provisória, é a que abre a pauta de assuntos do Congresso em semana de esforço concentrado. A comissão mista que analisa a matéria que acabou com a chamada taxa das blusinhas tem no comando o deputado federal Reginaldo Lopes. Para ele, a MP faz uma espécie de justiça tributária aos cidadãos de baixa renda, já que os turistas brasileiros no exterior têm a possibilidade de comprar de até US$2.000 sem o imposto.
12: Será que esses brasileiros e brasileiras não têm o direito também de ter acesso a compras internacionais, ampliação de acesso para o consumo até 50 dólares, sendo que a média é em torno de menos de 20 dólares?
11: A discussão da matéria transcorrerá de forma normal, mas com manifestações favoráveis e contrárias e contribuições para tentar mexer no texto. A relatora, senadora Leila do Vôlei, no entanto, disse que a redação agrada muito a ela.
13: Sou absolutamente a favor do texto inicial, que foi, já foi apresentado, mas não deixaremos de conversar com todos. É isso que eu quero deixar muito claro, que é uma característica minha, né, de conversar com todos, ouvir a todos, mas o texto inicial, que já foi apresentado para nós, já nos agrada, mas não abriremos mão de conversar com todos.
11: Nesta segunda-feira, portanto, a matéria vai ser apresentada como complemento de reunião da última sexta para apresentação do relatório, a princípio às 16h. À noite, ela poderá ser votada em plenário antes do prazo de perda de validade da matéria, que se encerraria no dia 8 de setembro.
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11: De Brasília, Paulo Otadã.
5: Entidades do comércio, serviços e turismo no Maranhão aderiram à campanha nacional lançada nos dias 29 e 30 de agosto para pedir aos senadores que a proposta que prevê o fim da escala 6x1 não seja votada antes das eleições. A mobilização é liderada pela CNC com o apoio de 34 federações e sindicatos filiados. Segundo a entidade, mais de 90% da mão de obra do setor terciário atua no regime 6x1. A entidade alerta ainda para possíveis impactos sobre custos, preços, empregos e pequenos negócios. E falando em comércio, em São Luís, as lojas poderão funcionar normalmente nos feriados de 7 e 8 de setembro. Nas lojas de rua, avenidas, galerias e centros comerciais, o horário pode ser das 8 às 18 horas. Já nos shoppings, das 10 às 22 horas. No dia 7, feriado nacional da Independência do Brasil, no dia 8, São Luís completa 414 anos. No próximo bloco, o uso indiscriminado de remédios para dormir pode trazer sérios riscos à saúde, alerta especialistas.
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0: 8:57.
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1: Uso indiscriminado de remédio para dormir pode trazer sérios riscos à saúde. Márcia Vieira.
2: O uso indiscriminado do Zolpidem, que faz parte das drogas sedativas e hipnóticas usadas para o tratamento da insônia, tem aumentado significativamente. O medicamento pode promover várias reações adversas, principalmente quando recomendações da bula são ignoradas. A farmacêutica Ana Cláudia de Brito Passos, coordenadora do Centro de Informação e Documentação sobre Medicamentos, projeto de extensão vinculado ao GEPUIN, Grupo de Prevenção ao Uso Indevido de Medicamentos da UFC, explica o que é o Zolpidem e fala sobre os perigos do uso indiscriminado do remédio.
3: É um medicamento hipnótico indicado para o tratamento de curta duração da insônia. Ele deve ser utilizado na menor dose eficaz e pelo menor tempo possível, sempre, claro, com orientação de um profissional da saúde. É importante salientar que o uso inadequado ou prolongado ele pode causar sonolência, tontura, prejuízo da atenção e da coordenação motora, alterações de memória e comportamento, além também de aumentar o risco de quedas e acidentes. Ele também pode levar à tolerância, dependência e sintomas de abstinência ou insônia rebote, quando esse medicamento ele é interrompido de maneira brusca.
2: A farmacêutica Ana Cláudia de Brito Passos relata outros riscos importantes relacionados ao uso do Zolpidem.
3: Levantar, comer, dirigir ou realizar outras atividades sem estar completamente desperto e posteriormente não se lembrar do que aconteceu. Embora sejam eventos raros, eles podem causar acidentes e lesões graves. O risco de sedação também aumenta quando o Zolpidem é associado ao uso de, por exemplo, álcool ou outros medicamentos que deprimem o sistema nervoso central. Sobre o uso prolongado, não é recomendado. De um modo geral, a bula brasileira, essa bula ela é validada pela Agência Nacional de Vigilância Sanitária, que é a Anvisa, ela orienta que o tratamento não deve ultrapassar 4 semanas.
2: A farmacêutica fala sobre outras alternativas para o combate à insônia, principalmente se esta for crônica.
3: Os estudos têm mostrado que a terapia cognitiva comportamental para a insônia, conhecida como TCCI, ela é considerada a principal abordagem não medicamentosa e ela é recomendada como tratamento inicial de importantes diretrizes. Além disso, é importante avaliar os fatores que podem estar contribuindo para essa insônia, como consumo de cafeína, álcool, nicotina, horários irregulares de sono, uso de telas em demasiado, ansiedade, depressão e outras causas.
2: Em síntese, o Zolpidem pode ser útil quando utilizado de maneira correta, mas como todo medicamento, não está isento de risco.
1: Da Rádio Universitária FM, Fortaleza, Márcia Vieira, para a Rádio Nacional de Brasília. ANEEL mantém bandeira amarela para o mês de setembro. Repórter Pedro Lacerda.
4: A ANEEL, Agência Nacional de Energia Elétrica, manteve a bandeira tarifária amarela para o mês de setembro. A decisão anunciada nesta sexta-feira significa que os consumidores continuarão pagando uma taxa extra de R$ 1,85 a cada 100 kWh consumidos. A cobrança adicional é reflexo de condições menos favoráveis para a geração de energia no país, que obrigam o uso de fontes mais caras para abastecer o sistema elétrico. O mecanismo de bandeiras tarifárias funciona como um termômetro mensal, dando transparência aos consumidores sobre os custos reais da energia que chega às suas casas. A agência pede aos consumidores que usem a eletricidade de maneira consciente. Da Rádio Nacional em Brasília, Pedro Lacerda.
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1: MAC toma virada do Figueirense e dá adeus à Série C do Brasileirão. Jalbe Pereira.
5: Em jogo da última rodada da primeira fase da Série C do Campeonato Brasileiro de Futebol, o Maranhão Atlético Clube foi até Santa Catarina no último sábado, enfrentou o Figueirense e perdeu por 2-1 de virada. O MAC abriu o placar aos 3 minutos de jogo com o volante Rosivan, tomou empate e a virada na etapa complementar. Os gols do adversário foram marcados pelo atacante Emerson Galego. Com o resultado, a equipe atleticana encerrou a sua participação na terceirona. Os classificados foram Botafogo da Paraíba com 33 pontos, Brusque com 32 e as equipes da Ferroviária, Maringá, Inter de Limeira e Floresta com 30 pontos cada, e ainda Paysandu e Santa Cruz com 29 ambos. O quadricolor maranhense deixou a competição na 12ª colocação na tabela de classificação com 27 pontos, oriundos de 7 vitórias, 6 empates. A equipe conheceu ainda 6 derrotas, duas delas em São Luís para Inter e Paysandu, o que pode ter sido decisivo para a eliminação ainda na primeira fase da competição nacional. A equipe marcou 19 gols, sofreu 18, ficando com saldo positivo de apenas um gol. O Itabaiana e Confiança foram rebaixados para a Série D de 2027. Apesar da eliminação, a comissão técnica atleticana engrandeceu o empenho dos seus atletas na Série C. O MAC conquistou o vice-campeonato estadual na atual temporada. A partir de agora, a equipe iniciará os trabalhos de bastidores para a formação do elenco para a próxima temporada. Jogadores como Jean, goleiro, o meia Vagalume, o atacante Will e o volante Rosivan terão seus contratos encerrados nos próximos dias. A maior dificuldade do clube quanto às renovações contratuais deve ficar por conta do Vagalume. Informações de bastidores dão conta que equipes da Série A e B estariam interessados em contratá-lo para 2027. Central de Notícias Brasil, com informações do esporte, Jauber Pereira.
1: O Jornal Central é uma produção do Departamento de Jornalismo da Central de Notícias Brasil. A técnica é de James Chaves e a apresentação é de Tereza Cristina. Estarei de volta amanhã, neste mesmo horário, aqui na sua emissora. Obrigada pela companhia e até lá.
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0: 11:07.
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A competição municipal também tem destaque no Central Esportes. Foi

0: Kleber Pereira.
1: É comigo mesmo aqui pelas ondas da sua emissora. A partir de agora, sejam todos muito bem-vindos em mais uma edição do seu Central Esporte. Nesta segunda-feira, hoje dia 31 de agosto do ano de 2026, e vamos aos principais destaques de hoje.
2: Maranhão.
1: Time quadricolor toma virada do Figueirense e dá adeus à Série C do Campeonato Brasileiro de Futebol. Também teremos informações das séries A e B do Campeonato Maranhense que recebem treinamento sobre registro de atletas. Também teremos informações sobre o Campeonato Master de Futebol que movimenta a região da Vila Luizão, na capital maranhense. Você vai ficar sabendo também sobre os maranhenses que foram destaques no Rally dos Sertões 2026. E também teremos informações sobre o próximo Grande Prêmio de Fórmula 1 que será realizado em Monza, na Itália, no próximo final de semana. Também vamos destacar o Isaquias Queiroz, que conquista a medalha de ouro no Mundial de Canoagem. Você vai acompanhar ainda os resultados dos jogos das séries A, B e C que aconteceram nesse final de semana. Estas e outras notícias você vai acompanhar a partir de agora no seu Central Esporte, que já está no ar.
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0: Schauber Pereira.
1: É comigo mesmo aqui pelas ondas da sua emissora. Você já sabe, todos os dias de segunda a sexta-feira temos encontro marcado sempre neste mesmo horário aqui na sua emissora. Se porventura aconteceu evento esportivo na sua rua, no seu bairro, na sua cidade ou na sua região, você pode interagir conosco para que suas informações também possam ser destacadas aqui no seu Central Esporte, que tem oferecimento de Mundo da Mídia. 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Vamos começar o programa de hoje trazendo as informações do Macão Machão da Ilha aqui no seu Central Esporte. Maranhão. Time quadricolor maranhense sai à frente, mas toma a virada da equipe do Figueirense e o resultado, o MAC não consegue alcançar.

0: fase da Terceirona. Vamos acompanhar. Em jogo da última rodada da primeira fase da Série C do Campeonato Brasileiro de Futebol, o Maranhão Atlético Clube foi até Santa Catarina no último sábado, enfrentou o Figueirense e perdeu por 2-1 de virada. O MAC abriu o placar aos 3 minutos de jogo com o volante Rosivan, tomou o empate e a virada na etapa complementar. Os gols do adversário foram marcados pelo atacante Emerson Galego. Com resultado, a equipe atleticana encerrou a sua participação na Terceirona. Os classificados foram Botafogo da Paraíba com 33 pontos, Brusque com 32 e as equipes da Ferroviária, Maringá, Inter de Limeira e Floresta com 30 pontos cada. E ainda Paysandu e Santa Cruz com 29 ambos. O quadricolor maranhense deixou a competição na 12ª colocação na tabela de classificação com 27 pontos, oriundos de 7 vitórias, 6 empates. A equipe conheceu ainda 6 derrotas, duas delas em São Luís para Inter e Paysandu, o que pode ter sido decisivo para a eliminação ainda na primeira fase da competição nacional. A equipe marcou 19 gols, sofreu 18, ficando com saldo positivo de apenas um gol. O Itabaiana e Confiança foram rebaixados para a Série D de 2027. Apesar da eliminação, a comissão técnica atleticana engrandeceu o empenho dos seus atletas na Série C. O MAC conquistou o vice-campeonato estadual na atual temporada. A partir de agora, a equipe iniciará os trabalhos de bastidores para a formação do elenco para a próxima temporada. Jogadores como Jean, goleiro, o meia Vagalume, o atacante Will e o volante Rosivan terão seus contratos encerrados nos próximos dias. A maior dificuldade do clube quanto às renovações contratuais deve ficar por conta do Vagalume. Informações de bastidores dão conta que equipes da Série A e B estariam interessados em contratá-lo para 2027. Central de Notícias Brasil, com informações do esporte, Jauber Pereira.
1: Então, infelizmente aí não conseguiu, o único representante maranhense da Terceirona não conseguiu aí o seu segundo objetivo, que seria passar para a segunda fase da Série C do Campeonato Brasileiro, porque o primeiro objetivo foi a permanência no torneio para a próxima temporada. Além de Maranhão 1, Figueirense 2, tivemos ainda Itabaiana 0, Botafogo da Paraíba 2, Paysandu 0, Maringá 1, Caxias 0, Inter de Limeira também 0, Guarani 2, Brusque 2. O Brusque segue sem conseguir vencer fora de casa. Anápolis 1, Santa Cruz 1, Barra 2, Volta Redonda 0, Figueirense 2, MAC 1, como já falamos, Ferroviária 1, Confiança 0, Amazonas 2, Ipiranga também 2. E a equipe do Floresta venceu em casa o Ituano pelo placar de 2-0. Então, só passando aqui rapidamente aqui os classificados: Botafogo 33 pontos, primeiro colocado, segundo Brusque com 32, terceiro Ferroviária com 30, Maringá quarto com 30 também, Inter de Limeira o quinto também com 30 e o Floresta na sexta posição também com 30 pontos. Na sétima, o Paysandu com 29, o oitavo foi o Santa Cruz. O Ipiranga também teve 29 pontos, mas ficou na nona posição na tabela de classificação. Aí o resultado que diferenciou foi somente o saldo de gols. 8 gols de saldo do Santa Cruz contra 3 da equipe do Ipiranga. O Guarani foi o décimo colocado com 28, o Figueirense 11º colocado também com 28, Maranhão 12º com 27, Amazonas 13º com 26, Caxias o 14º com 25, Ituano 15º com 22, Volta Redonda 16º com 21, o Barra 17º colocado com 21, Barra, que foi campeão no passado da Série D. 18º, Anápolis, 19 pontos, conseguiu se manter na Terceirona para a próxima temporada. E os rebaixados, Itabaiana com 17 pontos, o 19º, e o Confiança, o 20º, com apenas 13 pontos conquistados. Portanto, os jogos, aliás, a tabela de classificação após essa primeira rodada, da primeira fase da Série C do Campeonato Brasileiro de Futebol. A expectativa é que nas próximas horas a Confederação Brasileira de Futebol possa definir a data e também os horários dos próximos confrontos aí da segunda fase da terceira divisão. Mas agora vamos falar de Campeonato Maranhense. Olha, equipes das séries A e B do Campeonato Estadual recebem treinamentos sobre registro de atletas. Quem tem mais informações é ele.
2: Roberto Ramos.
1: Alô, alô, Roberto Ramos, é com você.
2: Olá, Jalber Pereira, um grande abraço aos amigos ligados do programa Central Esportes. E com o objetivo de planejar a temporada 2027, a Federação Maranhense de Futebol reuniu com clubes das séries A e B ligas em um evento denominado de treinamento, com o objetivo de prestar todos os esclarecimentos sobre registros de atletas das entidades, tudo junto à Federação Maranhense de Futebol e também à Confederação Brasileira de Futebol. O encontro aconteceu no auditório da casa, tendo como comandante a interventora presidente Susan Lucena, que abriu os trabalhos, recebeu os convidados e em seguida passou a direção para os funcionários Cristiane Neves e Patrícia Cordeiro, que são do setor específico da casa, e assim conduziram as orientações, sempre supervisionados por Itamar Ferreira, secretário-geral e vice de competições e presidente. Susan Lucena destacou o objetivo do acontecimento, que visa atualizar os conhecimentos de todos os clubes e ligas do interior. É bom estar em dia com as novidades, evitando erros frequentes, prejuízo a cada um. Citou a aquisição de uma máquina que confecciona a carteira de atleta por preços de custo muito abaixo do mercado. Todos os convidados da capital interior compareceram. Quem participou também da reunião foi o executivo de futebol da equipe do Sampaio Corrêa, Rodrigo Ramos, além do prefeito Alex Almeida, prefeito da cidade de Lago Verde. Informações da Federação Maranhense de Futebol para você ligado no Central Esportes.
1: Grande Roberto Ramos, muito obrigado por participar aqui conosco aqui no seu Central Esporte. Então, com isso, vamos esperar que no próximo ano seja bem melhor aí essa competição, tanto a Série A como também a Série B do Campeonato Estadual. Mas agora vamos falar de futebol amador aqui no seu Central Esporte. Olha, Campeonato Master movimenta a região da Vila Luizão. Quem tem mais informações é o repórter Rocha Filho.
3: No final de semana teve futebol master na Copa Luiz Carlos Gomes da Silva. Tivemos os seguintes resultados: Madureira 1, Real Esporte 3, Balança Rede 0, Paysandu 2, Parceria 1, Juventude VT 0, Guarani 1, Juventus do Miritiúa 5. Este foi o balanço do final de semana do futebol master da Vila Luizão.
1: Muito obrigado ao grande Rocha Filho aqui participando conosco. Depois você volta para trazer mais informações dessa competição amadora que movimenta parte da capital maranhense. Vamos a um breve intervalo, na volta tem mais Central Esporte para você pelas ondas da sua emissora. Um instante só.
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0: Schauber Pereira.
1: 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Tivemos jogos importantes pela Série B do Campeonato Brasileiro nesse final de semana. Tivemos aí jogos da rodada aí do final de semana. Vamos começar aqui pelos jogos que aconteceram na sexta-feira. Goiás 2, São Bernardo 1, Náutico 2, Atletique também 1. A equipe do Novo Horizontino venceu o Sport Clube do Recife também pelo placar de 2-1. Mesmo resultado para Cuiabá diante do Botafogo lá do interior paulista. Já o América em casa, o América de Minas Gerais superou a Ponte Preta pelo placar de 2-0. Enquanto que a equipe do Avaí em casa foi surpreendido e perdeu para o Atlético Goianiense pelo placar de 1-0. Tivemos ainda ontem CRB 2, Criciúma 1, Vila Nova 2, Ceará 0. Teremos hoje Fortaleza contra a equipe do Operário, o jogo será realizado às 19h30. E amanhã, nesse mesmo horário, das 19h30, Londrina e Juventude vão fechar essa 25ª rodada da Série B do Campeonato Brasileiro. Classificação, Juventude é o primeiro colocado com 45 pontos, o Vila Nova é o segundo com 44, Criciúma terceiro com 44 também, o Novo Horizontino é o quarto colocado com 43, o Fortaleza vem na quinta posição com 40 pontos, o CRB é o sexto colocado com 39, Atlético Goianiense já na sétima posição também com 39, o Sport Clube de Recife tem 38 pontos e ocupa a oitava posição, o Operário é o nono com 36, o Goiás está na décima posição também com 36, além do Cuiabá que está na 11ª colocação. O Náutico é o 12º colocado com 34, a mesma pontuação do Atlético que vem na sequência, ocupando a 13ª posição. O São Bernardo é o 14º colocado com 32. O Botafogo de São Paulo, o Botafogo de Ribeirão Preto, é o 15º com 31, enquanto o Avaí é o 16º com 29, as equipes que estão fora da zona do rebaixamento. Os quatro que estão na zona da degola, 17º Ceará com 28 pontos e o Londrina 18º com 21. Além do América de Minas Gerais na 19ª colocação com 14 pontos e o Lanterna Ponte Preta com 20 pontos, aliás com 10 pontos, ocupa a 20ª colocação. Vamos continuar girando com as informações aqui dentro do seu Central Esporte. Olha, Maranhão conquista título e pódio no Rally dos Sertões de 2026. Quem tem mais informações é ela, Tereza Cristina.
2: O Maranhão terminou em destaque no Rally dos Sertões 2026 com título e um pódio. Fábio Cadasso foi campeão da categoria Production Ultimate São Paulo, enquanto Marcelo Medeiros terminou em quarto na classificação geral das motos e em terceiro na categoria MT2. Cadasso, ao lado do navegador Marcos Vinícius, confirmou o título nesse domingo na chegada ao Autódromo Internacional Ayrton Senna em Goiânia. A conquista encerra uma espera de 3 vice-campeonatos e acontece no ano em que o piloto completa 40 anos de carreira no rally. Conhecido como Highlander dos Sertões, Cadasso liderou boa parte da competição. A dupla chegou a perder a liderança após uma pane seca entre Mateiros e Porto Nacional nacional, mas nas etapas seguintes retomou a ponta para garantir o título. Marcelo Medeiros, que tem 7 títulos dos sertões nos quadriciclos e participações no destaque no Rally Dakar, fez sua estreia nas motos. A bordo de uma KTM 450 Rally, da equipe Medis Racing, ele manteve regularidade durante toda a prova. Na última etapa, Medeiros foi o terceiro colocado na classificação geral do dia e segundo na categoria MT2. Com título e um pódio, os maranhenses deixaram sua marca na edição 2026 do Rally dos Sertões. Central de Notícias Brasil, Tereza Cristina.
1: Muito obrigado, a repórter Tereza Cristina, aqui também participando conosco. Mas agora vamos destacar os jogos que aconteceram nesse final de semana pela Série A do Brasileirão. Tivemos no sábado Atlético Mineiro 2, Vitória da Bahia 1, São Paulo 2, Bragantino também 1. Vasco da Gama superou o Cruzeiro pelo placar de 3-1, enquanto que o Atlético Paranaense e Fluminense empataram em 3-3. O Flamengo venceu o Botafogo por 3-0, enquanto o Corinthians perdeu em casa para o Santos pelo placar de 1-0. Mirassol e Palmeiras empataram em 1-1. O Grêmio venceu a Chapecoense por 3-1. Tivemos também a vitória do Bahia, 3-2, diante da equipe do Internacional. E hoje, a equipe do Remo, o Clube do Remo, recebe a visita do Coritiba lá em Belém do Pará. O jogo que vai fechar aí a 25ª rodada da Série A do Campeonato Brasileiro. O jogo vai acontecer às 20 horas desta segunda-feira. Vamos à classificação. Palmeiras é o primeiro colocado com 52 pontos. O Flamengo está na segunda colocação com 48. Atlético Paranaense na terceira posição com 45. Fluminense está na quarta com 42. Bahia é o quinto colocado com 40. Cruzeiro é o sexto colocado com 39. Atlético Mineiro está na sétima posição com 36. Oitavo é o Bragantino com 35. O Coritiba está na nona colocação com 34 pontos, enquanto o Corinthians está na décima com 32. São Paulo é o 11º colocado com 30. As equipes que estão na zona do rebaixamento: o Vasco da Gama é 17º com 25, o Internacional 18º também com 25. O Remo está na 19ª posição com 23, o Lanterna e a Chapecoense com apenas 14 pontos conquistados. Mas agora vamos falar de outro esporte aqui no seu Central Esporte.
0: Fórmula 1.
1: Próximo grande prêmio de Fórmula 1 será em Monza, na Itália, no próximo final de semana. E quem tem mais informações é ele. Alô, alô, é com você, Armando Capriotti.
3: Alô, galera, que é apaixonado pela velocidade e ama a Fórmula 1. Neste final de semana tivemos folga na Fórmula 1 e ela já volta de vento em popa agora, neste próximo final de semana, no dia 6 de setembro, na Itália, no circuito nacional internacional de Monza, um dos circuitos mais belos da Fórmula 1. Lando Norris, após a sua dupla vitória consecutiva, volta agora também para buscar pelo o Mundial de Pilotos. Essa corrida já começa agora, no dia 4, com o treino livre pela parte da manhã, dois treinos livres, o primeiro e o segundo treino livre. Já no sábado, no dia 5, nós temos o treino livre por volta de 8 horas da manhã, e logo por volta de 11 horas a gente tem o treino classificatório para a corrida de domingo, 10 horas, horário de Brasília. Então, anotem na sua agenda, Grande Prêmio de Monza, na Itália, desse próximo final de semana, 10 horas, horário de Brasília. Lembrando que o campeonato está ainda muito aberto. O primeiro colocado é Kimi Antonelli, com 242 pontos. Segundo, do seu companheiro de equipe, George Russo, da Mercedes, com 183 pontos. E completando o pódio, no terceiro lugar no Mundial de Pilotos, é o piloto Lewis Hamilton, que corre pela Ferrari. O piloto brasileiro Gabriel Bortoleto, ele está na 14ª posição com 10 pontos. A última corrida, que foi realizada na Holanda, o brasileiro chegou na 13ª colocação. Notícias da Fórmula 1 com Armando Capriotti.
1: Muito obrigado, grande Armando Capriotti, aqui participando conosco. Olha, o brasileiro Ezaquias Queiroz conquista a medalha de ouro do Mundial de Canoagem. Quem tem mais informações é a repórter Daniela Luguinho.
2: Isaquias Queiroz conquistou medalha de ouro neste sábado no C1 500 metros no Mundial de Canoagem. O torneio aconteceu em Poznań, na Polônia. O brasileiro venceu a final com 1 minuto 46 segundos e 8 centésimos, batendo o tcheco Martin Fuchsa, que levou a prata com diferença de apenas 24 centésimos. O chinês Bo Wenji completou o pódio. Com a conquista, Isaquias Queiroz chega a 15 medalhas em campeonatos mundiais, sendo 8 ouros, 2 pratas e 5 bronzes. Ao final da prova, o atleta celebrou a vitória usando um jargão da canoagem, nada de pescoço pelado, ou seja, saiu levando medalha no peito.
4: Olha, galerinha, olha uma medalha, nada de pescoço pelado por enquanto, lógico que a gente vai tentando se manter o máximo por cima, mas muito feliz de ganhar essa medalha pro Brasil, um grande abraço, um beijo, daqui a pouco tem um pódio, é nóis.
2: Pelas redes sociais, o Comitê Olímpico do Brasil celebrou o pentacampeonato, destacando que Isaquias é incansável até o fim. A Federação Baiana de Canoagem enalteceu o mérito do atleta, que inspira novas gerações, rumo aos Jogos Olímpicos de Los Angeles em 2028. Nascido em Ubaituba, no sul da Bahia, Isaquias Queiroz desenvolveu seu talento no Rio das Contas, que cruza boa parte do estado. Especializou-se na canoagem de velocidade. Em 2010, competiu nos Jogos Olímpicos da Juventude. No ano seguinte, despontou para o mundo ao obter a primeira medalha de ouro e uma de prata durante o Mundial Júnior de Canoagem de Velocidade.
1: Muito obrigado, Daniela. Muito obrigado, repórter Daniela Loguinha, que participando conosco. Amanhã voltaremos com mais uma edição do seu Central Esporte. Até lá.
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0: 11:53.
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4: Opa, tudo beleza, gente? Segundou de novo, segunda-feira. Excelente segunda para você que tá aí nos acompanhando. Tá em casa, tá no trabalho, tá no carro. A partir de agora começa o Pagodaço. Uma excelente segunda. E a partir de agora vamos juntos com o melhor do samba, do pagode, do balanço aí para você mexer o esqueleto, para não perder o ritmo de jeito nenhum, né? A gente começa segunda-feira já com todo o clima, com todo o gás, para não faltar animação durante a semana inteira. Bora lá então, aumenta aí o volume, que a primeirinha do Pagodaço, essa daqui, já tá chegando.

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3: Meus irmãos do Restaura, muito obrigado por esse carinho maravilhoso.

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2: Fechando mais uma sequência aqui na programação do nosso Pagodaço. O melhor do samba e do pagode pra você swingar com a gente aqui, hein? Daqui a pouco eu volto com mais músicas. Não sai daí. Só no Pagodaço.

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1: Hora certa.
2: 15 horas e 12 minutos.
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3: E já estamos de volta com essa swingueira número 1 do rádio aqui, o nosso pagodaço. 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
2: Esse pagodaço é bom demais, hein, rapaz? Só música boa pra gente mexer o esqueleto. Daqui a pouquinho tem mais sucessos. Aqui, os melhores do samba e do pagode, né? O ritmo mais brasileiro que contagia, né? De volta depois do intervalo.
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2: Hora certa.
3: 15 horas e 38 minutos.

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5: E já estamos de volta com essa swingueira número 1 do rádio aqui. O nosso pagodaço. As melhores músicas do samba e do pagode pra você.
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0: minha gente, esse é o pagodaço, mas já tá acabando, né? Esse foi o pagodaço dessa segunda-feira. Infelizmente, já tá na hora de ir embora. Quer curtir mais música? Então, continue ligado na nossa programação, viu? Muito obrigado pela sua audiência, pelo seu carinho. A gente volta a se encontrar amanhã com o pagodaço por aqui. Um abraço, beijão pra todo mundo e até lá!
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3: Boa tarde.
2: 16 horas em ponto.
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11: Boa tarde.
12: Fala aí, turma. Muito boa tarde pra você. Que maravilha, estamos aqui novamente. Prazeraço, Johnny Silva. Hoje, segunda-feira, início de semana. Espero que você tenha aí um ótimo início de semana. Uma semana abençoada, uma semana produtiva, com muita coisa boa aí acontecendo na sua vida, tá certo? Vamos coladinhos, começando a tarde mais que demais, nessa segundona, 31 de agosto de 2026. Alegria está no ar, muita música boa está no ar a partir de agora. Vamos começar muito bem a nossa tarde. Sabe quem tá chegando, né? É o Henrique Juliano, Devia Ser Proibido. E essa é a nossa tarde mais que demais. Cola com a gente!
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música não para, como é bom ter você aqui, você curtindo o Nick Uni. Passou por aqui o Rio Negro e Solimões, Fivela com Fivela. E antes você curtiu aqui também o Kelvin Harris na nossa tarde mais gostosa do Brasil. Vamos juntos! E olha só quem tá chegando por aqui, a Priscila Senna com Simone Mendes. Aumenta o som aí, porque essa moda é boa. Curte aí!

0: aqui é assim, muita música boa, muita animação, muita descontração pra você. Nada melhor do que entrar de peito aberto aí pra enfrentar mais uma semana produtiva. Você curtindo aí Lauana Prado, Escrito nas Estrelas. Vou para um breve intervalo, mas já já tô de volta.
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1: Boa tarde.
2: Boa tarde.
1: 16:28.
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6: Uma ótima tarde pra você de segunda-feira, produtiva aí, né? Você que tá no seu trabalho, tá em casa sempre curtindo a gente, mais meia hora de muita música. E agora chegando essa música aqui com a roupagem nova, é a Metamorfose Ambulante do Raul Seixas, mas agora na voz do Michel Teló. Curte aí!
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melhor de que começar a semana curtindo música boa na melhor rádio do Brasil. Aproveita pra você seguir a gente aí nas redes sociais. Dá uma visitada aí no nosso site aqui da nossa rádio. Tá lindão, tá maravilhoso. Você curtindo aí? Lembra que aqui não tem nada. É o Lucas Luco. Ah, antes você ouviu o Chima Roots do lado de cá. E continuamos nessa vibe gostosa. Mais música chegando, mais som chegando. Põe no 12 aí, curte a nossa tarde.

0: você curtindo todo o romantismo do Henrique e Juliano, Amor dos Outros. E antes você curtiu aqui o cachaceiro Eduardo Costa, Me Ajuda a Te Esquecer. Nunca quero te esquecer, viu? Fica sempre aqui com a gente, tá bom? Vou para um breve intervalo, mas no próximo bloco tem muito mais músicas pra você. Não saia daí!
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8: Boa tarde.
9: Boa tarde.
8: 16:55.
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2: Ô, segundona, vamos juntos aqui, muita alegria, muita descontração, muita positividade. Cola com a gente, é o Sorriso Maroto, junto com o Ferrugem aqui na nossa programação. É a nossa tarde mais que demais.

tá curtindo aí a nossa programação, aonde quer que você esteja, no seu trabalho, em casa, no comércio aqui da nossa cidade, dentro do ônibus, é sempre um privilégio ter você aqui. Você curtindo a Manu com a Mari Fernandes aqui na nossa tarde. Ó, pra você participar aqui da nossa programação, acesse aí o arroba das nossas redes sociais, tá bom? Fique bem à vontade, o nosso Insta, o nosso Face, o nosso site tá lindão, o nosso aplicativo tem como você fazer a sua programação, pedindo aqui a sua música também, falando de onde você tá ouvindo a nossa rádio, tá bom? Tá chegando por aqui o filho do Leonardo, Zé Felipe, Se Eu Não Tivesse Ido, curte aí!

0: brilhantando a nossa tarde mais que demais. O Encanto Nordestino. Vou para um breve intervalo, mas já já eu volto.
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0: 17:32.
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2: Vamos juntinhos, coladinhos na melhor rádio do Brasil, com muita música, descontração, alegria, claro, aqui na sua tarde gostosa de segunda-feira. E vamos começar mais um bloco aqui com música boa, aquele pagodinho gostoso. É o grupo

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Matheus aí, sol nos olhos. Aqui uma super sequência pra você aqui na nossa tarde mais que demais. Tá chegando mais música por aqui. É o Henrique e Juliano, Saudade de Quem Eu Sou. 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

0: esquentando a nossa tarde mais que demais, Guilherme Benuto, Chorosa, música lindíssima, aquele shotzinho gostoso, né? E ao som deles, finalizando por aqui mais uma tarde mais que demais. Mas voltaremos amanhã, na terça-feira, com muito mais pra você. Mas não saia daí, tá? Porque tá chegando uma atração especial aqui, feita exclusivamente pra você. Um ótimo restante de segunda e até amanhã. Fica com Deus. Tchau, tchau!
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1: 18 horas em ponto.
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1: Olá, chegando para você curtir mais um Vibe Mix comigo, locutora Patrícia Vieira, trazendo para você o melhor do pop internacional. E a programação de hoje, ó, tá maravilhosa, viu? Boa demais. Pode curtir, pode dançar, pode cantar junto. O importante é você curtir esse programa que é feito com muito carinho para você. Vibe Mix está no ar, curte aí.
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6: Já voltei trazendo pra você muito mais sucessos no nosso Vibe Mix por aqui. Só o melhor do pop internacional. Espero que você esteja gostando. Aumenta o som que agora tem muito mais.
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1: Esta é a programação do Vibe Mix, tocando pra você o melhor do pop internacional. Em instantes tem muito mais pra você.
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0: 18:36.
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0: Voltei trazendo pra você mais músicas do pop internacional aqui na programação do Vibe Mix. Aumenta o som que tem mais.
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1: Você está curtindo o nosso Vibe Mix. Já já eu volto trazendo pra você muito mais sucessos. Não saia daí.
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6: Hora certa.
7: 18:56.
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1: Já voltei trazendo pra você muito mais sucessos no nosso Vibe Mix por aqui, só o melhor do pop internacional. Espero que você esteja gostando. Aumenta o som que agora tem muito mais.
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0: Em Brasília, 19 horas.
1: Está no ar a Voz do Brasil. As notícias do governo federal que movimentaram o país no dia de hoje.
2: Olá, boa noite.
0: Boa noite para você que nos acompanha em todo o país.
2: Segunda-feira, 31 de agosto de 2026.
0: Vamos aos destaques do dia.
2: Salário mínimo de R$ 1.741 para 2027.
0: Crescimento acima da inflação.
2: É o que propõe o projeto de lei orçamentária que será encaminhado ao Congresso Nacional. Graziele Bezerra.
3: A proposta prevê um superávit de 18 bilhões e 600 milhões de reais.
0: Nova regra de comercialização de ingressos para eventos quer evitar compra massiva por meios automatizados.
2: E eventos com mais de 1.000 pessoas devem distribuir água gratuita ou oferecer bebedouros. Ana Gabriela Salles.
4: Eventos com mais de 1.000 pessoas em locais abertos ou fechados devem permitir a entrada de garrafas de água próprias dos participantes ou oferecer água de fácil acesso.
0: Política Nacional de Biometria para aeroportos, portos e hidrovias.
2: Medida padroniza procedimentos para aumentar segurança e agilizar embarques. Gabriela Noronha.
5: A proposta prevê a ampliação do fluxo digital de identificação de passageiros em aeroportos, portos, instalações portuárias e hidrovias.
2: E hoje, na apresentação da Voz do Brasil, Luciana Vasconcelos e Luciano Seixas.
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2: O governo federal apresentou hoje ao Congresso a proposta de orçamento para 2027.
0: A previsão para 2027 é de saldo positivo de mais de 18 bilhões de reais nas contas públicas.
2: A proposta também estima o salário mínimo em R$ 1.741 no ano que vem.
0: Quem acompanhou e está ao vivo conosco é a repórter Graziele Bezerra. Olá, Graziele, boa noite.
3: Oi, Luciano. Boa noite para você, boa noite para a Luciana e para o ouvinte da Voz do Brasil. Pois é, o projeto de lei orçamentária piloa que prevê as receitas e fixa também as despesas do governo para o ano seguinte foi enviado hoje ao Congresso Nacional. É ele que detalha onde e também quanto, né, o governo vai poder gastar os recursos públicos. O documento aponta que o orçamento total previsto para 2027 é de R$ 7.400 bilhões. E prevê um superávit de 18 bilhões de reais nas contas públicas para o ano que vem, o que indicaria arrecadação superior aos gastos do governo. O ministro do Planejamento e Orçamento, Bruno Moretti, explica os motivos que apontam para um cumprimento deste valor.
6: Primeiro, um peso um pouco menor das despesas obrigatórias, que nos dá mais instrumentos de manejo do orçamento público. O segundo, nós não estamos prevendo nenhum tipo de receita que dependa de aprovação do Congresso, porque, né, em outros exercícios nós encaminhamos o PELOA e junto a ele outras medidas de arrecadação, e aqui nós não contamos com nenhuma medida nova, ao contrário.
3: Estão previstos no documento R$ 272 bilhões para a saúde, R$ 141 bilhões para a educação e R$ 133 bilhões para investimentos. O projeto de lei orçamentária prevê ajuste de R$ 1.741 no valor do salário mínimo para 2026, o que representa aí uma alta de R$ 120 ou 7,4% em relação aos R$ 1.621 atuais. E um ganho real aí de 2,3% em relação à inflação. O documento também projetou alta de 2,46% para o Produto Interno Bruto, o PIB, do ano que vem, que é a soma de todas as riquezas produzidas no país. Eu volto com vocês aí no estúdio.
2: Obrigada, Graziele Bezerra, pelas informações ao vivo aqui na Voz do Brasil.
0: Um novo passo nas negociações entre Brasil e Estados Unidos sobre as novas tarifas aplicadas ao nosso país.
2: Na tarde de hoje, os ministros Mauro Vieira, das Relações Exteriores, e Márcio Elias Rosa, do Desenvolvimento, Indústria, Comércio e Serviços, se reuniram de modo virtual com o representante de comércio dos Estados Unidos, Jameson Greer.
7: De acordo com nota divulgada após o encontro, o Brasil reafirmou que está aberto ao diálogo, mas voltou a criticar as tarifas impostas pelos Estados Unidos. Segundo o governo brasileiro, as medidas são unilaterais e não estão de acordo com as regras do comércio internacional. As taxas adicionais estão em vigor desde o dia 22 de julho. O ministro do Desenvolvimento, Indústria, Comércio e Serviços, Márcio Elias Rosa, destacou a importância da negociação.
8: Nada do que possa causar dano aos interesses econômicos do país ou ao interesse do Brasil, nós vamos negociar, vamos colocar na mesa.
7: Os dois países concordaram em realizar novas reuniões técnicas nas próximas semanas e depois um novo encontro em nível ministerial para avaliar os avanços das negociações. O governo brasileiro afirma que continuará buscando um acordo equilibrado e mutuamente benéfico com os Estados Unidos, com respeito ao diálogo e à soberania nacional. Reportagem Raquel Mariano.
0: A venda de ingressos para shows e eventos vai passar por mudanças. Um novo decreto protege o consumidor do chamado cambismo digital.
2: E um outro decreto define regras para a distribuição de água em eventos culturais.
9: O novo decreto sobre a comercialização de ingressos para eventos foi resultado de denúncias de consumidores sobre a dificuldade de acesso a ingressos nas plataformas de venda oficiais. Isso porque uma prática chamada cambismo digital costuma fazer compras em massa dos ingressos disponibilizados e revender a preços mais caros, o que, de acordo com a Secretaria Nacional de Defesa do Consumidor, é uma prática abusiva. Agora, os vendedores e revendedores devem obedecer a regras que garantam a transparência. É o que explica o secretário da Senacom, Ricardo Morishita.
10: A primeira coisa, aquele que vende, que é aquele comercializador primário, ele tem que tomar cuidado. Ele tem que evitar que esses robôs, que esses programas tirem a oportunidade dos consumidores. A outra coisa, quando a gente olha para aquele que está revendendo, que a gente chama do intermediador secundário, é aquele que compra de quem não vai no show, ele precisa dizer que ele não é a bilheteria oficial, que às vezes o consumidor se confunde e ele precisa fazer um alerta.
9: Outra regra prevista no decreto de comercialização de ingressos determina que haja clareza da destinação das taxas cobradas pelas plataformas. Os preços e taxas adicionais devem ser informados de forma visível em todas as etapas da compra no site. E uma novidade é o direito de arrependimento pela compra e de transferência do ingresso comprado para outro titular de forma gratuita. A advogada e representante dos consumidores em Minas Gerais, Luciana Ateniense, espera que as mudanças melhorem o acesso aos eventos.
11: Este decreto em relação ao evento realmente busca ajudar e ter acesso a todos vocês, fãs e nós consumidores que queremos apenas usufruir uma bela diversão, uma merecida diversão, que infelizmente o computador deixa a gente longe deste acesso. Nós temos direito também a transferir aquele meu ingresso para quem eu quiser.
9: Outro decreto assinado nesta segunda-feira amplia e torna permanente a obrigatoriedade de oferecer água potável aos participantes de shows e eventos. A morte da jovem Ana Clara Benevides Machado, num show da cantora Taylor Swift no Brasil em 2023, por desidratação, trouxe à tona a necessidade de uma legislação específica, que virou portaria naquele ano e agora vira lei. Eventos com mais de 1.000 pessoas, sejam festivais, congressos, feiras ou shows, por exemplo, em locais abertos ou fechados, devem permitir a entrada de garrafas de água próprias dos participantes ou oferecer água de fácil acesso. O secretário Ricardo Morishita detalha a medida.
10: Todas as pessoas têm direito a entrar com a sua garrafinha de água. E para eventos acima de 1.000 pessoas, duas possibilidades. Coloca bebedor para as pessoas beberem água ou distribua água. E se o preço for abusivo, a gente vai atrás.
9: As multas para empresas que descumprirem a lei podem chegar a 14 milhões de reais, de acordo com a Senacom. Reportagem Ana Gabriela Salles.
0: O Brasil vai adotar a biometria como sistema padrão de identificação em aeroportos, portos e hidrovias.
2: A utilização do modelo é voltada para o aumento da segurança e maior fluidez nos terminais.
0: A atual identificação manual será substituída em etapas.
5: Uma nova política estabelece diretrizes nacionais para a expansão do uso de biometria nos processos de embarque em terminais brasileiros. Segundo o ministro de Portos e Aeroportos, Tomé Franca, a proposta prevê a ampliação do fluxo digital de identificação de passageiros em aeroportos, portos, instalações portuárias e hidrovias.
12: A pessoa passa a ser a sua própria identificação. A partir de uma validação segura de identidade, a biometria poderá permitir que diferentes etapas da jornada sejam realizadas de maneira integrada. Uma viagem com menos necessidade de contato físico com documentos, equipamentos ou atendentes.
5: A implementação será realizada por etapas e terá acompanhamento de um comitê técnico interinstitucional de identificação biométrica. O grupo reúne representantes do Ministério de Portos e Aeroportos, da Agência Nacional de Aviação Civil, da Agência Nacional de Transportes Aquaviários e de entidades dos setores aéreo, portuário e aquaviário. Entre as atribuições do comitê estão acompanhar a execução da política, propor aperfeiçoamentos e elaborar um plano de implementação para cada modal com o cronograma das ações. O plano deverá ser publicado em até 90 dias. De acordo com Tiago Feierstein, presidente da ANAC, as novas diretrizes levam a experiência a padrões internacionais.
13: O primeiro passo para que o Brasil entre numa tendência internacional. O embarque biométrico, o embarque facial, é uma coisa que eleva muito o padrão do Brasil internacionalmente.
5: De acordo com o documento, todo o tratamento das informações seguirá rigorosamente as diretrizes da Lei Geral de Proteção de Dados. Para Regina Alencar, diretora da Polícia Administrativa Substituta do Departamento da Polícia Federal, o uso da tecnologia reforça a segurança das fronteiras.
14: Afinal, estão sob a nossa alçada o controle migratório, o policiamento aeroportuário e marítimo, além do gerenciamento de estratégicas bases biométricas nacionais voltadas à identificação humana, à emissão de documentos de viagem e à proteção de nossas fronteiras.
5: Nos voos internacionais, a biometria é utilizada atualmente no controle migratório. Já nos voos domésticos, o passageiro pode utilizar a identificação facial ou o procedimento tradicional. Com a nova portaria, a biometria passa a integrar o fluxo padrão de embarque, conforme as condições estabelecidas no ato. Reportagem Gabriela Noronha.
2: Acompanhar os primeiros dias de um recém-nascido, o aleitamento, as primeiras vacinas.
0: Passando pelos marcos da primeira infância e monitoramento da estatura e peso ao longo dos anos.
2: Um acompanhamento que é feito pelo SUS.
0: E a caderneta da criança é uma importante aliada neste processo.
15: A caderneta da criança, entregue ainda na maternidade, acompanha meninos e meninas até os 9 anos. Ela reúne informações sobre vacinação, alimentação e saúde bucal, além de permitir o acompanhamento do peso, da altura e do desenvolvimento da criança. E cuidar de cada etapa desse crescimento faz parte da rotina de muitas famílias. A Bianca Povoa, moradora de Brasília, por exemplo, faz questão de acompanhar a evolução do filho Gustavo, de 9 meses. Todos os meses procura a unidade de saúde para manter os cuidados com o bebê em dia.
16: Primeiro é a prevenção, quando o bebê nasce a gente não sabe ao certo como lidar, o que fazer, então esse acompanhamento é importante, desde o primeiro atendimento, no geral a saúde deles é o que mais importa para a gente, né?
15: No Sistema Único de Saúde, esse acompanhamento começa nos primeiros dias de vida, com atenção ao recém-nascido, apoio ao aleitamento materno e às vacinas. A médica de família e comunidade, doutora Camila Damasceno, orienta as famílias a procurarem a unidade de saúde de referência para manter o acompanhamento em dia. Doutora Camila Damasceno orienta as famílias a procurarem a unidade de saúde de referência para manter o acompanhamento.

0: Geral de Atenção à Saúde das Crianças, Adolescentes e Jovens do Ministério da Saúde, Tatiana Selbman, explica que todos esses marcos de desenvolvimento são monitorados com a ajuda da caderneta.
1: E para o profissional de saúde, ela vai ser importante não só para acompanhar o crescimento, né, mas também para a vigilância do desenvolvimento infantil. Então, com a ajuda do cuidador, o profissional de saúde ele tem a possibilidade de avaliar os marcos de desenvolvimento, como aquela criança está se desenvolvendo, né, em cada momento da sua vida.
0: Para garantir esse acompanhamento e manter os registros atualizados, é importante que as famílias levem a caderneta da criança em todas as consultas. Reportagem Pablo Mundim.
2: O estudante que não recebeu parcela do programa PEDMEIA pode verificar a situação do pagamento e checar se há pendências ativas em seu cadastro.
3: Antes de qualquer coisa, é importante verificar o motivo pelos canais oficiais e gratuitos de consulta.
4: O pagamento da quinta parcela do PEDMEIA já está caindo na conta dos estudantes de todo o Brasil e os depósitos vão até 31 de agosto. Mas o que fazer se você ainda não recebeu o dinheiro na data prevista pelo calendário? Em primeiro lugar, calma. A ausência do depósito não significa que o benefício foi perdido. Fatores como dados de presença ainda não enviados pela escola, pendências no CPF ou atualização do CAD único podem adiar a liberação. Como as redes de ensino possuem prazos para corrigir as informações, o valor retido pode ser pago de forma retroativa, como explica a Coordenadora Geral de Articulação com Redes e Beneficiários do PEDMEIA no MEC, Ana Cecília Vera.
5: Então, se o estudante ele não recebeu uma parcela naquele momento, isso não significa necessariamente que ele perdeu o incentivo. Por quê? As secretarias, institutos federais, eles têm períodos para corrigir, para complementar as informações. E quando isso acontece dentro das regras e dos prazos do programa, e o estudante cumpre todos os critérios, a parcela pode ser enviada para o pagamento em um ciclo posterior. Por isso, né, inclusive, tem os estudantes que podem receber mais de uma parcela em um determinado período de pagamento.
4: Antes de tomar qualquer providência, comece consultando os canais oficiais para identificar o motivo da retenção, como o extrato e a autorização de movimentação no aplicativo Caixa Tem. Ana Cecília Vera complementa a sugestão.
5: Principal orientação que eu dou é, antes de concluir que você perdeu uma parcela, né, primeiro espere o término da período de pagamento, olhe sempre a sua data de nascimento e, mais importante, consulta a sua situação no consulta PEDMEIA, tá? estudante.pedmeia.mec.gov.br, porque lá você vai conseguir acompanhar sua situação detalhada no programa e se existe, né, alguma pendência ou informação que ainda está sendo, né, enviada pela Secretaria de Educação, pela sua escola, tá bom? Para entender os próximos passos.
4: Então, vamos reforçar as dicas. Se identificar inconsistência de frequência, procure a secretaria da sua escola. Acompanhe seu benefício no aplicativo Caixa Tem e consulte sempre o portal estudante.pedmeia.mec.gov.br. Reportagem Gilberto Evangelista.
2: E celebramos em agosto o folclore brasileiro, uma época para lembrar das lendas e personagens que fazem parte da nossa cultura.
3: Quem gosta de histórias de Saci, Curupira e outras lendas brasileiras tem agora um espaço para conhecer mais sobre esses personagens.
2: Para ajudar a ter mais acesso a esse universo, a plataforma MEC Livros criou uma seção especial com 15 obras gratuitas.
6: O MEC Livros passou a reunir em uma sessão especial obras sobre lendas e histórias da cultura popular brasileira. A sessão Lendas do Brasil entrou no ar no dia 3 de agosto e reúne 15 livros que já faziam parte do acervo gratuito da plataforma do Ministério da Educação. A novidade está na organização dos títulos em um espaço específico, o que facilita o acesso dos leitores às obras. Segundo a coordenadora geral de materiais didáticos do MEC, Jaqueline Mello, a iniciativa ampliou a procura pelos livros.
7: O espaço organiza 15 obras que já faziam parte do acervo da plataforma e passaram a ser reunidas em uma mesma sessão. Desde então, os títulos somam mais de 2 mil aberturas realizadas por quase 2 mil leitores. O livro mais acessado é o Livro de Ouro do Folclore Brasileiro, com 682 aberturas. A iniciativa ganha destaque em agosto, o mês em que é celebrado o Dia do Folclore, na data de 22 de agosto.
6: A sessão Lendas do Brasil reúne títulos como Bestiário Brasileiro, de Luiz Antônio Simas, Lendas Brasileiras para Jovens, de Luiz da Câmara Cascudo e Histórias Brasileira, de Ana Maria Machado. Também estão disponíveis obras de Roger Melo, como Curupira e Corre Cotia. O MEC Livros é uma plataforma gratuita do Ministério da Educação.

0: aplicação e está disponível para download nas principais lojas de aplicativos. A Biblioteca Digital do Brasil também pode ser acessada por meio de um navegador de internet, como Google Chrome ou Firefox. Para mais informações, acesse as redes sociais do Ministério da Educação ou portalgov.br/MEC. Reportagem Júlio César de Oliveira.
1: E estão abertas as inscrições para bolsas de doutorado e pós-doutorado no exterior, voltadas a mulheres negras, quilombolas, indígenas e ciganas.
2: O objetivo é ampliar a participação de pesquisadoras brasileiras em redes internacionais de cooperação acadêmica.
1: E fortalecer políticas públicas voltadas a essas mulheres.
2: As inscrições vão até 30 de setembro e a previsão é de que as bolsas sejam implementadas entre março de 2027 e dezembro de 2028.
1: As informações sobre a chamada pública podem ser encontradas no endereço www.gov.br/CNPq.
2: Centenas de pessoas morrem diariamente em decorrência de doenças relacionadas ao tabagismo, segundo o INCA, Instituto Nacional do Câncer.
1: Uma campanha do Instituto reforça os riscos do cigarro e dos dispositivos eletrônicos, como os vapes, e destaca a importância da atividade física e do apoio profissional para quem quer abandonar o vício.
3: O cigarro contém, entre outras substâncias químicas, nicotina, monóxido de carbono e diversos compostos tóxicos e cancerígenos. Foi pensando nos malefícios provocados pelo tabagismo que o lutador de jiu-jitsu, Maicon Passos, decidiu procurar ajuda para parar de fumar pela segunda vez.
4: Eu botei na minha cabeça que não quero morrer de uma doença pulmonar. Eu acredito que com um acompanhamento psicológico, né, vai ser bem mais fácil.
3: A ajuda que Maico buscou foi na Unidade Básica de Saúde de Vicente Pires, onde uma equipe multidisciplinar acompanha o fumante por um ano para que ele possa abandonar o vício. A coordenadora do grupo, a farmacêutica Larissa Dutra, fala sobre os desafios para evitar uma recaída.
5: A gente insiste para que o paciente não desista, porque a dependência à nicotina, ela é muito difícil de ser vencida. Então a gente sempre fala para o paciente, não é uma questão de força de vontade, é dependência física e precisa ser tratada como uma doença.
3: Segundo o Instituto Nacional do Câncer, o INCA, por dia, cerca de 440 pessoas morrem em decorrência de doenças relacionadas ao tabagismo. O cigarro também aumenta o risco de desenvolvimento de diversos tipos de câncer. Para o médico Fernando Barros, da Gerência de Vigilância de Doenças e Agravos, uma das preocupações é o aumento do consumo de cigarros eletrônicos.
6: A experimentação do vape, que é uma quantidade muito grande de nicotina que tem nesses aparelhos, que leva o indivíduo a se viciar rapidamente. Esse é hoje nosso grande desafio.
3: Em alusão ao Dia Nacional de Combate ao Fumo, celebrado no sábado, o Instituto Nacional de Câncer realiza a campanha anual de combate ao tabagismo. E o tema deste ano é atividade física e saúde. Treinar não combina com fumar. A coordenadora de prevenção e vigilância do Instituto Nacional de Câncer, Márcia Sarpa, fala sobre a campanha.
7: O uso de produtos de tabaco e nicotina compromete a capacidade respiratória, cardiovascular e o desempenho físico. Já a atividade física contribui para a saúde e é uma importante aliada para quem deseja parar de fumar, ajudando no enfrentamento da fissura e da abstinência.
3: A Organização Mundial da Saúde ressalta os riscos da exposição ao tabaco, em especial durante o período reprodutivo. Segundo a OMS, não existe nível seguro de exposição ao tabaco, seja pelo consumo ativo ou pela exposição à fumaça ambiental. Reportagem Cleide Lopes.
2: Hoje o IBGE disponibilizou os microdados do Censo 2022. Na prática, isso significa acesso ampliado a um conjunto mais detalhado de informações sobre a população brasileira.
1: Os dados permitem aprofundar estudos sobre temas como educação, trabalho, renda, condições de moradia, migração e as características da população.
2: Com essas informações, também é possível conhecer melhor as diferentes realidades do país e identificar necessidades específicas de cada região e grupo da população.
1: E essas foram as notícias do Governo Federal.
2: Uma realização da Secretaria de Comunicação Social da Presidência da República.
1: Com produção da empresa Brasil de Comunicação.
2: Fique agora com as notícias do Poder Judiciário do Congresso Nacional. Uma boa noite.
1: Boa noite para você e até amanhã.
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10: CNJ inaugura ponto de inclusão digital em reserva indígena.
11: Discussões sobre gratificações pagas a bancárias vão ganhar análise mais ampla na Justiça do Trabalho.
10: STJ decide que vítima pode atuar como terceira interessada em processo administrativo disciplinar que apura assédio sexual.
11: Boa noite, eu sou o Arthur Filho.
10: E eu sou Walter Lima.
11: Conselho Nacional de Justiça inaugura ponto de inclusão digital em reserva indígena de Dourados, Mato Grosso do Sul.
10: A estrutura foi instalada no último sábado, dia 29, no terreno de uma escola estadual, na aldeia Jaguapiru. Ronier Cruz.
12: A inauguração dos equipamentos da Justiça contou com a presença do presidente do Supremo Tribunal Federal e do Conselho Nacional de Justiça, ministro Edson Fachin. Em seu discurso, o ministro destacou a importância de aproximar o poder judiciário dos povos originários dentro de seus territórios.
13: O ponto de inclusão digital indígena é mais do que tecnologia. É o Estado que inclui, é o Estado que abriga e, portanto, não exclui e não trata os povos indígenas com violência.
12: O espaço permite, por exemplo, o acesso ao balcão virtual de diferentes ramos da justiça. Na prática, a comunidade indígena pode receber orientação para consultar processos, participar de audiências virtuais e buscar informações ou atendimento jurídico, inclusive na língua materna.
11: Vítima de assédio sexual supostamente cometido por servidor público pode atuar como terceira interessada em processo administrativo disciplinar, ou PAD.
10: Essa conclusão é do Superior Tribunal de Justiça, o STJ. Fátima Uchoa.
14: Após manifestação favorável da Advocacia Geral da União e do Ministério Público Federal, a Corte Especial do STJ negou o mandado de segurança no qual a defesa de um servidor público alegava que a participação das denunciantes resultaria em indevida concessão de poderes semelhantes aos das partes ou do assistente de acusação, que não tem previsão no PAD. Mas, para o relator ministro Antônio Carlos Ferreira, a atuação da vítima nesses casos, inclusive para fazer pedidos e se manifestar no processo, não viola as garantias da defesa nem o sigilo dos autos.
11: Duas discussões sobre gratificações pagas a bancárias vão ganhar uma análise mais ampla no Tribunal Superior do Trabalho.
10: A decisão foi tomada pelo Tribunal Pleno e envolve processos da Caixa Econômica Federal e do Banco do Estado do Pará. Samanta Flor.
15: Os ministros ainda não decidiram se as trabalhadoras têm direito a continuar recebendo gratificações. O que o Pleno definiu, por enquanto, é que essas discussões merecem uma análise mais ampla do TST. Um caso envolve uma empregada da Caixa, o outro uma trabalhadora do Banco do Estado do Pará. Agora os processos vão ser distribuídos para os relatores. Mais adiante, o TST vai julgar essas questões e poderá definir um entendimento para orientar outros casos parecidos.
11: Tribunal Superior Eleitoral, TSE, inicia a preparação dos sistemas que serão usados nas eleições 2026.
10: Assinatura digital e lacração dos sistemas eleitorais serão realizados no dia 4 de setembro. Estevam Furtado.
16: De hoje até quinta-feira será feita a compilação dos programas eleitorais que reúnem os códigos e componentes necessários para gerar as versões finais dos sistemas. Já na sexta-feira será realizada a cerimônia de assinatura digital e lacração dos sistemas eleitorais. A assinatura digital permite verificar se o sistema usado nas eleições é o mesmo que foi testado e aprovado, sem alterações. A lacração garante a proteção dos sistemas contra modificações. As mídias com os programas ficam sob guarda do TSE e depois cópias são enviadas aos tribunais regionais eleitorais, que preparam as urnas com base nesse material oficial. Todo o processo é acompanhado por instituições fiscalizadoras, que podem verificar a integridade dos sistemas e participar das etapas de auditoria e fiscalização. Após a assinatura digital e a lacração, os resumos digitais dos sistemas são gerados, entregues às entidades presentes e publicados na internet.
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10: A você uma boa noite e até amanhã.
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17: Eu sou Paula Groba.
18: E eu sou Ricardo Nakaoka.
17: E estes são os destaques de hoje do Jornal do Senado, que começa agora.
18: Taxa das blusinhas e MP do mototáxi estão na pauta do plenário nesta terça-feira.
17: Comissão vota PEC da Segurança Pública na quarta-feira.
18: E já está em vigor lei que prevê redução de impostos dos combustíveis e apoio ao etanol.
17: Boa noite.
18: Boa noite.
17: Senadores e deputados retornam de suas bases eleitorais nesta semana para o esforço concentrado de votações no Congresso. E a chamada MP da taxa das blusinhas volta ao centro das discussões do Senado nesta terça-feira. A medida zera a tributação de compras internacionais de até $50.
18: Outras medidas provisórias que também estão na pauta tratam da simplificação de exigências para a atividade dos mototaxistas, motoboys e profissionais do motofrete, da criação de uma nova linha de financiamento destinada a motociclistas que atuam no transporte de passageiros e em serviços de entrega por aplicativos. Repórter Pedro Pincer.
19: Os senadores podem votar nesta terça-feira uma lista de pelo menos 9 itens, dos quais 5 são medidas provisórias. Considerada prioridade, uma delas é a MP que altera regras do regime de tributação simplificada para zerar a cobrança do imposto de importação para compras internacionais de até $50. Desde junho de 2024, é aplicada uma taxa de 20% de imposto de importação sobre essas mercadorias. Com a medida provisória em votação, a cobrança está suspensa, mas com validade até 8 de setembro. Caso se torne lei, o fim da chamada taxa das blusinhas será definitivo. O presidente do Senado, Davi Alcolumbre, ressaltou na semana passada a urgência da aprovação da medida.
20: Nós vamos deliberar e ela virá lei para proteger milhões de brasileiros que usam desse instrumento para adquirir produtos muito baratos e terem qualidade de vida melhor.
19: Outras medidas provisórias dizem respeito à simplificação de exigências para a atividade dos mototaxistas, motoboys e profissionais de motofrete, a criação de uma nova linha de financiamento destinada a motociclistas que atuam no transporte de passageiros e em serviços de entrega por aplicativos, a modificação de procedimentos para reduzir as filas do INSS e a concessão de um adicional de fronteira de R$ 91,00 por dia para alguns servidores que atuam em localidades estratégicas. Quanto aos projetos de lei, um dos destaques é o que incentiva empresas a instalarem ou ampliarem os centros de processamento de dados no Brasil por meio de benefícios tributários sobre peças eletrônicas e produtos de tecnologia da informação. Davi Alcolumbre ressaltou a importância da proposta para a segurança nacional.
0: nacional.
20: Nós sabemos da importância da matéria, nós compreendemos a importância da matéria para os investimentos no Brasil, nós entendemos que isso dará segurança aos dados do Brasil estarem no Brasil.
0: Três propostas fecham a pauta de terça-feira, a que estabelece um prazo de 5 anos para que ações administrativas sejam iniciadas contra notários e registradores, a que unifica os orçamentos de 4 órgãos da estrutura institucional do Mercosul e a que autoriza um acordo para a reestruturação da dívida do Senegal com o Brasil.
17: E mulheres com medida protetiva de urgência poderão ter direito a porte de arma de fogo caso um projeto em análise no Senado seja aprovado. A proposta, que pode ser votada nesta terça-feira pela Comissão de Segurança Pública, reduz de 25 para 18 anos a idade mínima para aquisição e porte de arma nesses casos.
18: Pelo texto, mulheres interessadas ainda terão que cumprir exigências como comprovação de capacidade técnica e aptidão psicológica. Se aprovado, o texto segue para a Câmara.
17: E uma vaga de ministro será aberta no Tribunal de Contas da União após renúncia do ministro Bruno Dantas. Ele deixou o cargo nesta segunda-feira, depois de 12 anos no TCU.
18: Agora caberá ao Senado indicar o nome que vai ocupar a vaga. Repórter Rodrigo Rezende.
21: O consultor legislativo Bruno Dantas foi escolhido em 2014 pelo Senado Federal para ser um dos integrantes do Tribunal de Contas da União. Durante os 12 anos que ocupou o cargo, Bruno foi presidente do TCU de julho de 2022 a dezembro de 2024. Ao apresentar seu pedido de renúncia ao cargo de ministro, ele agradeceu a confiança do Senado Federal e afirmou que continuará atuando em outros projetos.
22: Aos 48 anos, sigo intelectualmente inquieto. Encontrei nos projetos que quero abraçar agora o feixe de motivação de que precisava. Aos colegas ministros, aos auditores, à minha equipe, ao Senado Federal e, mais importante, à minha família. Levo cada um de vocês comigo para sempre.
21: A vaga aberta pela renúncia de Bruno Dantas será ocupada por uma nova indicação do Senado Federal. O indicado pelos senadores passa por votação do plenário, onde precisa de pelo menos 41 votos favoráveis. O TCU é composto por 9 ministros, 3 indicados pelo Senado, 3 pela Câmara dos Deputados e 3 pelo Presidente da República.
17: E a segurança pública pode ganhar novas regras com a PEC que muda a atuação do governo federal e dos estados no combate à criminalidade.
18: A chamada PEC da Segurança Pública é uma das prioridades do esforço concentrado do Senado e pode avançar nesta quarta-feira na Comissão de Constituição e Justiça. O repórter Márcio Maturana tem mais detalhes.
23: Punições mais severas para chefes do crime organizado, criações de polícias municipais e do Sistema Único de Segurança Pública, ampliação das atribuições da Polícia Rodoviária Federal. Tudo isso está na PEC da Segurança Pública, que está na pauta desta quarta-feira na Comissão de Constituição e Justiça e é uma das prioridades do Senado nesta semana de esforço concentrado, conforme anunciou o presidente do Congresso, Davi Alcolumbre.
20: A iniciativa de propor uma PEC da segurança que possa definitivamente esclarecer as atribuições dos entes subnacionais, municípios, estados e a União, naturalmente, era necessária para que o Estado brasileiro pudesse propor a criação de um Ministério da Segurança.
23: O relator, senador Rogério Carvalho, do PT de Sergipe, disse que pretende manter o texto aprovado em março pela Câmara dos Deputados para agilizar a tramitação.
17: Alertas de desaparecimento de crianças, idosos e pessoas com deficiência poderão ser enviados obrigatoriamente para celulares em todo o país. É o que prevê um projeto que pode ser votado pela Comissão de Segurança Pública do Senado.
18: O texto obriga operadoras de telefonia e internet a dispararem os alertas. Repórter César Mendes.
24: O projeto torna obrigatória a veiculação de avisos por todas as operadoras de telefonia e provedores de internet, como explicou a senadora Damaris Alves, do Republicanos do Distrito Federal, relatora nas comissões de Direitos Humanos e de Ciência e Tecnologia.
25: Desapareceu uma criança aqui. Imediatamente, todos nós, no nosso celular, vamos receber um alerta que aqui na região uma criança desapareceu para que a gente já comece a ajudar a procurar.
24: O nome de alerta PRI, dado ao dispositivo, segundo Damaris, é uma referência a Priscila Belfort, desaparecida em 2004, no Rio de Janeiro, caso que permanece até hoje sem respostas definitivas da polícia. Depois de votado na Comissão de Segurança Pública, o texto será analisado pelo plenário.
17: O preço dos combustíveis pode cair ainda este ano com a possibilidade de redução de impostos federais.
18: Uma nova lei aprovada pelo Senado autoriza o governo a diminuir tributos sobre combustíveis para tentar conter os efeitos da alta internacional do petróleo. Repórter Patrícia Oliveira.
1: Já está em vigor a lei que permite ao governo federal reduzir impostos sobre a importação, produção e comercialização de óleo diesel rodoviário, biodiesel, gasolina, etanol e querosene de aviação. O objetivo é tentar reduzir os impactos do aumento internacional do preço do petróleo. A nova lei prevê que se os impostos sobre combustíveis fósseis, como a gasolina, forem reduzidos, a vantagem competitiva dos biocombustíveis terá que ser mantida. Assim, caso o imposto federal sobre a gasolina caia 30% ou mais em relação ao período anterior ao conflito no Oriente Médio, a cobrança sobre o etanol será zerada. Além disso, estão previstos até R$1,2 bilhão em auxílio para produtores e cooperativas de etanol hidratado. O projeto aprovado no Senado, que deu origem à lei, foi relatado pela senadora Tereza Leitão, do PT de Pernambuco, que apontou outros setores beneficiados.
2: Benefícios tributários relacionados à Política Nacional de Minerais Críticos e Estratégicos, ao Programa de Desenvolvimento da Indústria de Fertilizantes e à realização da Copa Feminina.
1: A lei ainda facilita a compra com suspensão de impostos de produtos agropecuários destinados à industrialização e à exportação.
18: Com edição de Paula Groba e trabalhos técnicos de Eliseu Caires, o Jornal do Senado fica por aqui. Acompanhe agora as notícias da Câmara dos Deputados. Boa noite.
17: Boa noite e até amanhã.
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5: Plenário da Câmara pode votar aposentadoria especial de várias categorias. Avança projeto de lei que prevê punição maior para agressor de advogadas. Deputados defendem melhorias na infraestrutura rodoviária e ferroviária.
6: Boa noite. Retomamos hoje o projeto de gravação de edições do Jornal Câmara dos Deputados em emissoras da Rede Câmara de Rádio. Este programa está sendo produzido diretamente da cidade de Salvador, com a participação do colega Samuel Barbosa, da Rádio Câmara Salvador. Eu sou Márcio Aquilissardi, bem-vindo, Samuel.
7: Boa noite, obrigado, Márcio. É uma honra profissional participar da apresentação desta edição do Jornal Câmara dos Deputados, dentro da Voz do Brasil. Vamos agora às notícias da Câmara dos Deputados. Coronel Crisóstomo, do PL de Rondônia, cobra a revisão dos valores de pedágio cobrados na BR-364 e a realização de obras na rodovia. Ele afirma que a situação precária da estrada prejudica o transporte de cargas, comprometendo a logística e repassando custos para a população.
26: Hoje, não se pensa em tirar a concessão, mas que seja uma concessão adequada. É caro do jeito que está. Portanto, é uma luta dos parlamentares, é uma luta do povo, porque a rodovia, que nenhuma obra foi executada, a empresa entrou, já entrou cobrando, sem fazer nenhuma obra estruturante. O que queremos? Que haja obras imediatamente, obras de duplicação, obras que sejam estruturantes, que possa facilitar o acesso das cidades para a BR ou da BR para a cidade. Então, isso é necessário.
6: Coronel Crisóstomo ressalta que a BR-364 é a principal rota de escoamento da produção agrícola de Rondônia e de estados vizinhos. O deputado destaca também a importância das obras para a segurança das famílias que passam pela estrada.
7: Beto Preto, do PSD do Paraná, sugere a criação de uma subcomissão para avaliar a concessão da Malha Ferroviária Sul, já que o contrato atual vence no início de 2027. Ele defende uma parceria entre órgãos de controle, trabalhadores e concessionárias para definir o novo modelo de operação.
27: Nós temos diversos pontos para serem debatidos e estamos já no final da concessão e não temos ainda um modelo que foi colocado às claras para o entendimento de todos. Veja, eu fui prefeito de um município ferroviário, que é o município de Apucarana, no norte do Paraná. Lá nós temos 12 quilômetros do perímetro urbano cortado por linhas férreas. Isso nós podemos transferir para outros municípios. Curitiba, por exemplo, tem várias linhas passando pelo perímetro urbano. Ponta Grossa, também no Paraná. Isso tudo tem que ser discutido, porque nós temos que entender qual é o projeto, modelo de concessão para os próximos anos.
6: Beto Preto alerta para os riscos diários da passagem de composições de carga dentro de grandes centros urbanos. O parlamentar acredita que a subcomissão vai colaborar para garantir transparência nos prazos contratuais e propor contornos ferroviários que reduzam acidentes nas cidades.
8: Justiça.
10: Projeto que prevê punição maior para agressor de advogadas avança na Câmara. A repórter Maria Neves tem os detalhes.
11: A Comissão de Defesa dos Direitos da Mulher da Câmara dos Deputados aprovou o projeto que aumenta as penas para crimes cometidos contra advogadas. Pelo texto da deputada Dandara, do PT Mineiro, a punição será maior quando o motivo da agressão envolver a condição de mulher da vítima ou a atuação dela na defesa de outra mulher. A proposta aprovada aumenta de um terço até a metade a punição prevista no Código Penal para o crime de coação no curso do processo. Hoje, a pena para o delito é de 1 a 4 anos de reclusão e multa. Com a mudança, quando houver agressão ou ameaça a advogadas, poderá variar de 1 ano e 4 meses a 6 anos mais a multa. De acordo com a relatora na comissão, deputada Jaque Rocha, do PT do Espírito Santo, é comum que advogadas também recebam ameaças dos agressores como forma de intimidação, principalmente quando defendem vítimas de violência doméstica.
12: Quando uma profissional é ameaçada por defender uma mulher, a mensagem que o agressor tenta passar é de que ninguém está seguro para enfrentar a violência. Dificultar o trabalho da defesa ou até mesmo desestimular outras mulheres a denunciar os seus agressores. É isso que a gente visa coibir nesse projeto. Por isso, combater a intimidação, garantir que as vítimas tenham acesso à justiça e à proteção dos seus direitos, estendendo também às advogadas.
11: Ainda de acordo com Jaque Rocha, pesquisa da Universidade Federal de Alagoas aponta que 80% das advogadas já foram ameaçadas ao defenderem vítimas do sexo feminino, sobretudo em casos de violência doméstica e direito de família. O projeto aprovado também aumenta a pena para os crimes de feminicídio cometidos contra uma advogada pelo fato de estar defendendo outra mulher. Hoje, a condenação para feminicídio é de 20 a 40 anos de prisão. O texto prevê que a reclusão poderá variar entre 26 anos e meio e 60 anos. A proposta altera ainda a Lei Maria da Penha para garantir a concessão de medidas protetivas de urgência à advogada que sofrer violência ou ameaças ao defender outra mulher, caso seja intimidada pelo agressor de sua cliente ou por representante dele, a profissional poderá solicitar à justiça o distanciamento físico obrigatório e a proibição imediata de qualquer contato por parte do acusado. O projeto, que aumenta penas para agressores de advogadas, ainda será analisado pela Comissão de Constituição e Justiça. Se aprovado, terá de ser votado também pelo plenário da Câmara antes de seguir para análise do Senado. Da Rádio Câmara de Brasília, Maria Neves.
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8: Educação.
6: Maurício Neves, do PP de São Paulo, apresentou o projeto que reserva uma parcela dos recursos da educação para fortalecer a inclusão escolar de alunos com deficiência e autismo. Ele explica que a ideia é investir em profissionais de apoio, acessibilidade e salas de atendimento especializado.
0: Para Maurício Neves, a proposta também reforça a transparência na aplicação dos recursos e prevê formação continuada para professores da rede pública. O deputado acrescenta que a medida busca garantir que a inclusão escolar tenha estrutura adequada e acompanhamento permanente.
3: Agricultura.
6: Fabricantes de produtos derivados de cacau terão até 8 de maio de 2027 para se adaptar às novas regras para produção e comercialização de chocolates e derivados no país. Daniel Almeida, do PCdoB da Bahia, destaca a importância da matéria aprovada na Câmara e no Senado este ano.
8: Hoje nós temos no mercado muito produto que se apresenta como chocolate e que não tem cacau. Então a regulamentação busca exatamente corrigir isso. Então quais são os principais beneficiários disso? Primeiro, o produtor de cacau, que está vivendo uma situação de preço baixo, exatamente porque estão substituindo o cacau com outras coisas na formulação desses produtos. Esses produtores vão se beneficiar. Na Bahia nós temos muitos produtores de cacau. E o consumidor, que terá, a lei também estabeleceu, no rótulo de cada produto um espaço de pelo menos 15% daquele rótulo com as informações precisas sobre a composição desse produto.
0: Daniel Almeida explica que para ser denominado chocolate, o produto deve ter pelo menos 35% de cacau em sua formulação e 25% para a versão ao leite. Ainda segundo o parlamentar, a nova lei prevê sanções para quem descumprir o padrão exigido.
3: Meio ambiente.
6: Padre João, do PT de Minas Gerais, alerta para os impactos das mudanças climáticas sobre populações vulneráveis. O deputado apresentou o projeto que insere na Política Nacional de Recursos Hídricos o programa Barraginhas e outras ecotécnicas para a recuperação hídrica.
9: O mundo passa por uma mudança e as pessoas não estão percebendo. E quem é mais prejudicado são os mais pobres, os vulneráveis, que às vezes estão em área de risco. Então, a iniciativa nossa tem sido um pouco na contenção de enchentes. Tem um projeto de lei nosso que cria o programa de barraginhas e as ecotécnicas. Ou seja, tanto evita as enchentes, porque segura a água de chuva, e ao mesmo tempo ela vai infiltrar durante dias ou até meses, e perenizando as nascentes e recuperando nascentes. Então, é uma ação de duplo efeito e que tramita e que já é reconhecida da sua importância.
0: Padre João também é autor de projeto que proíbe a pulverização foliar de agrotóxico que contenha o ingrediente ativo fipronil, para evitar a morte de abelhas. Ele explica que a medida busca proteger os polinizadores, preservar a produção de alimentos e fortalecer a agricultura familiar.
3: Economia.
6: O Congresso Nacional aprovou em 2025 a ampliação da faixa de isenção do imposto de renda para trabalhadores que recebem até R$5.000 por mês. Para Reginaldo Lopes, do PT de Minas Gerais, a medida representa mais justiça tributária e redução das desigualdades.
0: Reginaldo Lopes reitera que a mudança vai reforçar o orçamento das famílias. O deputado acrescenta que o aumento da renda disponível pode se traduzir em mais qualidade de vida e em estímulo à economia com fortalecimento do consumo doméstico.
14: Tive a alegria de participar ativamente do projeto de reforma tributária sobre a renda, do imposto de renda. O que que significa na prática? É como se nós tivéssemos criado o 14º salário, essa renda disponível, que não será pago para o governo, vai transformar em qualidade de vida para as pessoas e para as famílias brasileiras. Portanto, um grande avanço na luta, no combate à desigualdade e na luta pela justiça social e justiça tributária.
6: Rodrigo Hollenberg, do PSB do Distrito Federal, defende a atualização do limite de faturamento anual do microempreendedor individual, que hoje é de R$81.000. Autor de proposta que eleva o teto para R$120.000, ele afirma que a medida traz mais segurança jurídica aos pequenos empreendedores.
0: Rodrigo Hollenberg comemora o anúncio da criação de uma comissão na Câmara para discutir o tema e diz que está confiante na aprovação da mudança. Na avaliação do deputado, a atualização do limite é necessária após anos sem reajuste no valor permitido para o MEI.
15: Isso será extremamente importante para dar segurança jurídica e para garantir que aquelas pessoas que batalham e batalham muito, utilizando de toda a sua capacidade de empreender, mas que são pequenos, que possam ali estar numa faixa de pagamento de imposto que seja correta, que não seja abusiva. Nós já estamos há muitos anos com esse limite de R$ 81 mil reais por ano, e, portanto, nós precisamos atualizar esse limite.
6: Dal Barreto, do União da Bahia, apoia a lei complementar que ajusta as regras fiscais para viabilizar despesas com a ampliação da licença paternidade. A norma permite que os gastos com o benefício fiquem fora de uma das limitações previstas no arcabouço fiscal.
7: Dal Barreto avalia que a medida amplia a proteção aos pais, permitindo a licença paternidade de até 20 dias com pagamento durante o afastamento. O benefício dá maior participação nos cuidados com os filhos nos primeiros dias após o nascimento ou a adoção.
3: Votação.
6: A Câmara pode votar um projeto que reduz tempo de contribuição para a aposentadoria especial de diversas categorias. O repórter Antônio Vital tem os detalhes.
16: O plenário da Câmara pode votar projeto que reduz o tempo de contribuição para a aposentadoria especial de diversas categorias de trabalhadores expostos a riscos. A proposta já recebeu parecer favorável da Comissão de Previdência, Assistência Social, Infância, Adolescência e Família da Câmara. Nessa comissão, o texto apresentado pelo relator, deputado Pastor Eurico, do PSDB de Pernambuco, definiu o tempo de exposição a agentes nocivos que dá direito à aposentadoria especial de acordo com a profissão. Para trabalhadores que operam no interior de Minas, esse tempo de serviço passa a ser de 15 anos. Já para aeronautas, técnicos radiológicos e fiscais agropecuários expostos a agentes biológicos, o tempo é de 25 anos. Também ganham direito à aposentadoria especial depois de 25 anos de serviço, vigilantes patrimoniais, encarregados de transporte de valores, guardas municipais, fiscais do trânsito, trabalhadores que operam geradores e linhas de transmissão elétricas, bem como aqueles que transportam pacientes, órgãos e insumos hospitalares. O projeto ganhou regime de urgência, o que permite que seja votado diretamente no plenário, sem passar pela análise das comissões permanentes da Câmara. O autor da proposta, deputado Alberto Fraga, do PL do Distrito Federal, explicou que diversas categorias perderam direito à aposentadoria especial com a reforma da Previdência em 2019. Ele pediu apoio do governo para a aprovação da proposta.
19: O governo vai ter que entrar nessa negociação porque é um projeto que visa tirar algumas injustiças que foram cometidas. Não se admite que alguém que exerce a sua profissão com risco de vida, ele não tenha uma aposentadoria especial. Não se admite que aquele que exerce a sua profissão sofrendo os riscos de uma grave doença, ele não tenha o amparo do governo federal ou da nossa legislação.
16: O regime de urgência foi aprovado de maneira simbólica pelo plenário, com voto contrário apenas do Novo. Deputados da base do governo também defenderam urgência para análise da proposta, mesmo sem se comprometer em manter o texto original. Foi o que disse a deputada Jandira Fegali, do PCdoB do Rio de Janeiro.
20: Ele trata dos trabalhadores de transporte de valores, cujo risco é a vida, a integridade física, para além de outros agentes nocivos à vida e à saúde. Portanto, é muito importante que a gente consiga recuperar essa dificuldade desses trabalhadores que perderam a sua aposentadoria especial, que já tinham, e que perderam por conta da reforma da Previdência do ano de 2019. Com a reforma da Previdência, a situação deles piorou muito.
16: Ainda não há data para votação no plenário da Câmara do projeto que reduz o tempo de contribuição para a aposentadoria especial de diversas categorias de trabalhadores expostos a riscos. Da Rádio Câmara de Brasília, Antônio Vital.
3: Previdência.
7: Hilton Rocha, do MDB do Maranhão, apoia projeto que estabelece reajuste anual das aposentadorias acima de um salário mínimo, com base no Índice Nacional de Preços ao Consumidor. Ele argumenta que a medida preserva o poder de compra dos aposentados ao longo dos anos.
26: Para que você tenha uma ideia, hoje o teto da aposentadoria é R$ 8.475,55. Daqui a 5 anos, esse aposentado ele vai estar recebendo 60% só do que ele recebe hoje. Ou seja, ele vai ter uma diminuição de quase 40% ou mais de 40% do que ele recebe hoje. Então, para que não haja tanta perda do poder de compra que nós estamos estabelecendo em lei, que o Índice Nacional de Preço ao Consumidor, o INPC, seja adotado anualmente para o reajuste das aposentadorias.
6: Hildo Rocha garante que a proposta não compromete o equilíbrio da Previdência, uma vez que há mais contribuintes do que beneficiários. Ele acredita que o combate às fraudes e às aposentadorias irregulares também é fundamental para evitar prejuízos ao sistema previdenciário.
7: Eunício Oliveira, do MDB do Ceará, apoia a votação do projeto que regulamenta a aposentadoria especial para os agentes comunitários de saúde e de combate às endemias. Pelo texto, mulheres poderão se aposentar aos 50 anos e homens aos 52,
1: desde que comprovem no mínimo 20 anos de atuação.
2: Eunice Oliveira explica que a votação é necessária para dar efetividade a um direito já previsto na Constituição, mas que ainda depende de lei complementar para valer. De acordo com o parlamentar, a medida faz justiça a profissionais que atuam na linha de frente da saúde pública.
1: Termina agora esta edição especial do Jornal Câmara dos Deputados, produzida e apresentada pela Rádio Câmara de Brasília, em parceria com a Rádio Câmara Salvador, integrante da Rede Câmara de Rádio.
2: Eu agradeço ao Samuel e a toda a equipe da Câmara de Vereadores de Salvador pelo excelente trabalho conjunto.
1: Obrigado à Câmara dos Deputados por esta oportunidade. Este programa teve trabalhos técnicos de Wellington Teles e apresentação de Samuel Barbosa e Márcio Aquiles Sardi. Boa noite.
2: Muito boa noite. O Jornal Câmara dos Deputados volta amanhã. Você fica agora com o Minuto do TCU.
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24: 20 horas em ponto.
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0: gente, tudo bem? Tudo tranquilo? Chegando aqui na sua rádio preferida nesta segundona, o nosso Nostalgia. A partir de agora, você vai recordar os bons e velhos tempos aqui na sua rádio, o melhor dos anos 90, aquele flashback que fez história e você vai recordar aqui no Nostalgia, comigo, Ricardo Oliveira. Então vem com a gente e aumenta o volume do seu rádio.
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0: maravilhosa. A gente vai encerrando o nosso Nostalgia de hoje, viu? Quero agradecer a sua companhia, o seu carinho, a sua audiência, você que esteve com a gente aqui na sua rádio preferida. Obrigado de verdade aí, um beijo no coração, até a próxima, tchau, tchau.
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1: Boa noite. 20
2: horas e 45 minutos.
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7: Olá, gente, está chegando mais uma vez aqui na sua rádio, o programa Cidade Love, tocando as mais românticas do rádio, de um jeito especial para você. A partir de agora são 2 horas de muito romantismo, muita música boa nacional e internacional. Vem comigo, está no ar o Cidade Love.